0: Já vem se preparando com contratação de profissionais e equipamentos.
1: A gente conversa sobre isso em entrevista ao vivo com o ministro do Meio Ambiente e Mudança do Clima, João Paulo Capobianco.
0: Hoje, na apresentação da Voz do Brasil, Mariana Jungmann e Luciano Seixas.
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0: O governo pretende aumentar novamente o percentual de etanol presente na gasolina, agora para 32%.
1: A proposta, que é defendida também por empresários do setor, será avaliada nas próximas semanas pelo Conselho Nacional de Política Energética.
0: E se aprovada, deve contribuir para aumentar a autonomia do país no setor de combustíveis e diminuir os preços para o consumidor.
2: Empresários e representantes do setor de etanol levaram ao governo federal a proposta de um aumento no percentual de etanol na gasolina para 32%. Hoje, esse percentual é de 30%. De acordo com o ministro de Minas e Energia, Alexandre Silveira, a medida pode ajudar a reduzir o preço do combustível e acelerar o processo de descarbonização.
3: Um tema fundamental para a segurança energética, para aumentar ainda mais a mistura do etanol anidro na gasolina, deixando de ser necessária a importação de gasolina e, com isso, minimizando os impactos também da guerra, como temos conseguido, tanto com as subvenções quanto com as desonerações, a gente possa chegar na bomba com o menor preço de combustível no Brasil.
2: Se a medida for acatada, de acordo com o ministro, 450 milhões de litros de gasolina deixarão de ser importados. O anúncio foi feito nesta terça-feira, após uma reunião entre representantes do setor, ministros e o presidente Lula. Um dos participantes, Evandro Gussi, presidente da União da Indústria de Cana-de-Açúcar e Bioenergia, destacou a viabilidade desse aumento do percentual do etanol.
4: A mistura de 32% ela já foi testada com sucesso quando a mistura foi elevada para 30%. Então nós estamos aqui muito animados. Para se ter uma ideia, desde que a guerra começou, essa diferença de preço entre etanol e gasolina já fez com que o consumidor brasileiro economizasse cerca de 2 bilhões de reais.
2: O aumento no percentual de etanol na gasolina deve ser avaliado pelo Conselho Nacional de Política Energética em até 15 dias. Reportagem Márcia Fernandes.
1: Mais legitimidade para os profissionais e empresas do setor de segurança privada.
0: O presidente Lula regulamentou hoje, por meio de decreto, o Estatuto da Segurança Privada.
1: O documento traz regras e obrigações para o funcionamento das empresas, facilitando a fiscalização e o combate a serviços clandestinos.
5: Maior controle das autoridades e mais segurança para os profissionais da área. A lei que criou o Estatuto da Segurança Privada, de 2024, ganhou agora regulamentação. O decreto, assinado pelo presidente Lula, define, por exemplo, o número mínimo de vigilantes por atividade e a quantidade mínima de veículos, além de trazer regras sobre a circulação de carros fortes, a obrigação de comunicar crimes em prazo definido e quais disciplinas devem constar nos cursos de formação. O presidente Lula destacou que a medida traz dignidade aos profissionais da segurança privada.
6: Dá cidadania para vocês, né? Vocês andarem de cabeça erguida, não sendo tratado como clandestino e não recebendo calote. É reconhecimento de que vocês não são um estorvo na segurança pública. Vocês fazem um processo de complementariedade à questão da segurança pública nesse país.
5: Com as novas regras, a expectativa é que o controle da Polícia Federal sobre o setor seja mais efetivo, impedindo o funcionamento de grupos clandestinos. A ideia é evitar que empresas que operam na informalidade continuem sendo um risco à população, principalmente quando há uso de armas de fogo e outros equipamentos de uso controlado ou restrito. De acordo com o diretor-geral da Polícia Federal, Andrei Rodrigues, há no país 7 mil empresas de segurança privada. Com a regulamentação, a expectativa é que o número de empresas aumente.
7: Serão mais de 17 mil empresas no setor, que empregarão cerca de 1 milhão de pessoas. Mais do que ampliar o escopo, o normativo organiza o setor, confere previsibilidade, reduz litígios e cria um ambiente mais seguro para as empresas, trabalhadores e, sobretudo, para a sociedade brasileira.
5: Entre as inovações da lei está a ampliação dos serviços compreendidos como de segurança privada, incluindo nesse entendimento o serviço de segurança pessoal e o monitoramento de sistemas eletrônicos de segurança. As empresas têm até o segundo semestre de 2027 para se adaptarem às novas regras. Reportagem Luana Karen.
0: Desde o início desse ano, o governo do Brasil vem fazendo ações preparatórias para um fenômeno climático que deve ocorrer no segundo semestre, o El Niño.
1: A previsão é que ele torne a estação seca mais severa, o que pode ocasionar mais incêndios florestais.
0: A prevenção e redução dos danos causados pelo El Niño é um dos temas que estão sendo apresentados esta semana em Brasília, durante a Semana do Meio Ambiente.
1: E hoje nós temos aqui no estúdio o ministro do Meio Ambiente e Mudança do Clima, João Paulo Capobianco, que vai nos falar mais sobre a contratação de brigadistas, a compra de equipamentos e outras ações já efetivadas. Boa noite, ministro.
8: Boa noite, é um prazer estar com vocês e falando para todo o Brasil.
1: Ministro, o Dia do Meio Ambiente foi comemorado agora há pouco, no dia 5, ontem foi Dia dos Oceanos. O Ministério do Meio Ambiente está fazendo uma série de eventos ao longo dessa semana, né? O que são esses eventos? Quais as ações que o senhor destacaria nessas datas?
8: Bom, primeiro, uma exposição inédita, aberta a todo o público, toda a sociedade, mostrando não apenas a riqueza do meio ambiente brasileiro, com exposições fotográficas, a exposição Afluentes, que nós temos junto com o BNDES e o Fundo Amazônia, que mostra todos os investimentos do Brasil na promoção do desenvolvimento sustentável da Amazônia, dos demais biomas, mas também algo muito bacana, que é apresentar à sociedade os equipamentos que hoje o governo federal dispõe para fazer o enfrentamento a incêndios e melhorar a fiscalização ambiental. Então temos uma vila operacional do IBAMA e ICMBio montados ali na Biblioteca Nacional, no pátio, aberto a toda a sociedade, para conhecer esses equipamentos, interagir com os profissionais do IBAMA e do ICMBio, entender como funciona as ações preventivas e de combate a incêndios. E também temos ali um veículo que está fazendo o chamado manejo ético de animais domésticos, né? A castração, a colocação da microchipagem, aberto ao público, gratuito, para que as pessoas também vejam uma ação importante, que é o tratamento adequado dos animais domésticos, cães e gatos, né, no nosso país.
0: Ministro, esse ano há a previsão daquele fenômeno climático que a gente sempre ouve falar, né, o tal El Niño. Por que que ano de El Niño preocupa mais do ponto de vista ambiental, e o que que o Ministério vem fazendo de maneira preventiva em relação a isso?
8: O El Niño é um fenômeno natural, né, que sempre ocorreu, mas com o agravamento da situação climática, o aquecimento global, ele vem ocorrendo com mais intensidade e reduzindo os seus períodos de ocorrência. Por exemplo, tivemos El Niño em 2024, muito forte. Todos se lembram do esforço feito pelo governo brasileiro, juntamente com os estados, municípios e sociedade, para reduzir os incêndios, mas que assim mesmo, com todo o esforço, foram bastante significativos. Nós temos monitorado desde o final do ano passado os cenários de El Niño. Temos aí os maiores especialistas, os grandes meteorologistas brasileiros trabalhando em parceria com o governo federal, monitorando reuniões mensais, e estamos verificando, infelizmente, que os indícios de que será um El Niño forte estão crescendo. E o que significa um El Niño forte? Significa secas mais intensas e prolongadas na região norte, nordeste e centro-oeste, que inclui aí a Amazônia, a Caatinga, o Cerrado e o Pantanal, e chuvas intensas na região sul, Rio Grande do Sul, Paraná e Santa Catarina, com chances de novas enchentes importantes. Então, o que nós estamos fazendo? Atuando de forma preventiva em várias frentes. Primeira frente importante é o aumento da capacidade do governo federal de fazer frente aos incêndios florestais. Nós teremos esse ano o maior número de brigadistas atuando no enfrentamento. São mais de 4.630 profissionais do governo federal que vão estar monitorando e atuando nas frentes de incêndio. Também fizemos, já o ano passado, um desembolso, que na realidade começou em 2024, se intensificou em 2025, de repasses de recursos para os corpos de bombeiro dos estados mais críticos, principalmente em toda a Amazônia. Foram mais de 430 milhões de reais que nós transferimos para os corpos de bombeiros nos estados da Amazônia, recursos do Fundo Amazônia. E agora, este ano, fizemos repasse para vários estados da região do Cerrado brasileiro e Pantanal. Então, nós temos esse ano, somando para a Amazônia com o Cerrado e Pantanal, nós temos aí mais de 500 milhões, quase 600 milhões de reais que foram investidos nos corpos de bombeiros. Então, nós temos mais preparação dos estados, mais preparação do governo federal, mas evidentemente o elo fundamental aqui é a sociedade, e aí a importância desse programa nosso para poder se comunicar diretamente com o cidadão e com a cidadã que estão na linha de frente. E aí eu gostaria de aproveitar essa oportunidade para fazer um apelo a todos que estão nos ouvindo: não use fogo. Um fogo muitas vezes é usado no Brasil para queima de lixo, para limpar um pasto, para abrir um terreno. O problema é que, na situação que nós vamos enfrentar, isso se torna incontrolável. Uma pequena ignição que a gente faça...
1: As pessoas subestimam, né, ministro?
8: As pessoas subestimam.
1: O poder do fogo durante o período de seca, né?
8: Exatamente, porque o fogo, quando você evita ele, é o ideal. Agora, quando você combate ele no início, é o segundo passo importante. Se você não faz isso, ele pode adquirir a potência de um grande incêndio, às vezes de quilômetros de extensão, tornando o trabalho dos brigadistas, dos bombeiros, extremamente difícil. Portanto, é importantíssimo que a sociedade esteja atenta. Não use fogo a partir agora de junho. Evite ao máximo, porque a situação climática vai ser muito desfavorável. Além disso, é importante também lembrar um fato novo. O Brasil aprovou no Congresso Nacional, em 2024, a nova lei, a Lei do Manejo Integrado do Fogo. E a responsabilidade em prevenir, combater incêndios, hoje é de toda a sociedade, não é apenas do governo federal. O governo federal tem capacidade de atuação, tem, está se preparando, está, aumentou a sua capacidade de intervenção com equipamentos e recursos humanos, sim, mas o mais importante aqui é compartilhar essa responsabilidade com os estados, municípios e com os proprietários rurais, que hoje, pela nova lei, passam a ter responsabilidade de montar brigadas, ter equipamentos e atuar na prevenção de incêndios.
1: Pois é, falando nos equipamentos, o Ministério do Meio Ambiente, o IBAMA, o Instituto Chico Mendes, foi feito também um investimento na compra de equipamentos, aeronaves, veículos, né? Que equipamentos são esses e que investimento foi esse?
8: Olha, juntando IBAMA e ICMBio, nós temos aí 19 helicópteros e 19 aviões. Então, é o maior investimento já feito. Nós temos também, sob a coordenação da Casa Civil da Presidência da República, a Sala de Situação, que já começou a se reunir. Ela reúne 19 ministérios e autarquias e órgãos vinculados que se reúnem e planejam ação. Então, Forças Armadas, Aeronáutica, Exército, Marinha, oferecendo apoio logístico e de equipamentos também. Nós temos ali os estados envolvidos, que aportam com seus corpos de bombeiros. Temos uma mobilização de equipamentos que são destinados às brigadas locais. Então, abafadores, sopradores, EPIs, isso é muito importante. Hoje o IBAMA e o ICMBio distribuem milhares de equipamentos para pessoas lá na ponta, mesmo que não sejam profissionais do governo federal, mas que sejam brigadas voluntárias, por exemplo, ou brigadas municipais, são muitas no Brasil.
1: As brigadas indígenas também.
8: As brigadas indígenas, as brigadas quilombolas, né, de pessoas da comunidade, que recebem equipamentos, orientação para fazer frente a isso rapidamente. Então, há um investimento muito grande, alguns equipamentos de grande porte, inclusive retroescavadeiras que abrem valetas para fazer aceros, ou seja, um conjunto grande de equipamentos. Mas, repito, tudo isso é importante. O governo está fazendo um grande investimento, apoiando todos os envolvidos, mas, repito, o cidadão e a cidadã ali na ponta é que podem fazer a diferença. Por isso, a importância de nós termos no Brasil a consciência de que a mudança do clima criou um problema novo. Nós não estávamos acostumados. O Brasil não era um país de grandes incêndios florestais. E, infelizmente, se tornou um país com muito risco. E a cidadã e o cidadão na ponta podem fazer toda a diferença.
0: Muito bem, nós conversamos com o ministro do Meio Ambiente e Mudança do Clima, João Paulo Capobianco. Muito obrigado pela entrevista aqui à Voz do Brasil, ministro.
8: Foi um prazer, obrigado pela oportunidade que nós podemos falar com todo o Brasil de um assunto tão importante que todos podem ajudar a resolver.
1: E lembrando sempre que a prevenção é melhor do que o remédio, é melhor do que correr atrás do fogo depois, né, ministro?
8: Exatamente, a prevenção é tudo.
1: Gestores públicos, representantes de órgãos de controle e organizações da sociedade civil.
0: Mais de 7 mil integrantes da rede de parcerias coordenada pelo governo federal estão em Brasília para discutir melhorias na gestão dos recursos públicos.
1: A ideia é propor soluções para que a aplicação do dinheiro e a gestão desses recursos seja mais eficiente, melhorando a vida do cidadão nas cidades brasileiras.
9: O dinheiro que chega às escolas e postos de saúde, a aplicação de recursos em obras, compras públicas e convênios. Para garantir que tudo isso seja aplicado com eficiência e transparência, existe uma rede criada pelo governo federal há mais de 10 anos. É a rede de parcerias, formada por órgãos públicos, estados, municípios, instituições de controle, organizações e sociedade civil. E para discutir esses temas, nos próximos 3 dias, mais de 7 mil representantes dessa rede estarão reunidos em Brasília, no Fórum Nacional da Rede de Parcerias, Transferências e Compras Públicas. Na abertura do evento, a ministra da Gestão e da Inovação em Serviços Públicos, Esther Dweck, lembrou que o objetivo é fortalecer a cooperação e melhorar a gestão das políticas públicas.
10: A gente tem realidades administrativas, fiscais, institucionais muito distintas entre cada uma das experiências que a gente tem aqui juntos. A gente tem trabalhado para entender essas diferenças e para construir, com diálogo, soluções que respeitem essa diversidade brasileira. A cooperação federativa, que é um eixo prioritário do nosso governo, é o mote grande desse nosso fórum.
9: Realizado todos os anos, no mês de junho, o fórum é um espaço de troca de experiências, capacitação e construção de soluções para a gestão pública brasileira. Nesta edição, são mais de 200 atividades, entre painéis, palestras e oficinas. Em salas temáticas, os gestores podem consultar especialistas de cada ministério sobre os temas do seu município. Para o analista de planejamento e orçamento do Rio Grande do Sul, Sérgio Carlos dos Santos, o evento é importante para que o resultado das políticas públicas chegue até o cidadão.
11: E o Fórum Nacional, ele tangibiliza, né, a rede, né, porque a rede está espalhada. A gente está conversando com os municípios, com os estados, com o governo federal, porque a gente se conversa, mas estar presente no evento é bastante importante e todo estruturado, né, para poder compartilhar as informações, participar de palestras, isso é muito interessante.
9: Durante o encontro, os gestores também poderão tirar dúvidas sobre o Contrata Mais Brasil. A plataforma aproxima órgãos públicos de pequenos negócios, como os microempreendedores individuais, fortalecendo economias locais e promovendo inclusão produtiva. Mais informações sobre a plataforma estão no site gov.br/Contrata Mais Brasil. Reportagem Gabriela Noronha.
0: O governo do Brasil vai divulgar os processos já concluídos relacionados à autorização de empresas de apostas de cota fixa, conhecidas como bets.
1: O anúncio foi feito essa semana pelo ministro da Fazenda, Dario Durigão.
0: Ele garantiu que serão preservados os dados pessoais dos proprietários e dirigentes das empresas, sem comprometer o compromisso do governo com a transparência.
12: Nós estamos falando de 25 mil documentos, mais ou menos, que foram exigidos pelo Ministério da Fazenda para que a gente pudesse fazer uma avaliação de origem de capital, do imposto de renda das pessoas que se dizem dirigentes das BETs. Nós vamos fazer transparência das empresas, de todos os processos que já foram concluídos, processos que seguem em tramitação, nós vamos aguardar a conclusão. Claro que a gente vai precisar fazer isso com uma força-tarefa para tarjar os nomes, não implicando em responsabilidade para os servidores públicos.
1: Pois é, a força-tarefa mencionada pelo ministro será conduzida em parceria com a Controladoria Geral da União, com o objetivo de acelerar a disponibilização dos documentos.
0: As informações serão publicadas no portal oficial do Ministério da Fazenda e ficarão disponíveis para consulta.
1: A Secretaria de Prêmios e Apostas também informou que está reforçando as ações de monitoramento e fiscalização sobre os jogos online em razão da realização da Copa do Mundo de Clubes.
0: No Brasil, estima-se que cerca de 8 milhões de mulheres convivem com a endometriose, sendo 2 milhões delas adolescentes.
1: A doença, que afeta o útero, é crônica e causa dores intensas na região pélvica, cólicas menstruais fora do normal e pode levar à infertilidade.
0: Para estimular pesquisas que ajudem a descobrir novas formas de prevenção, diagnóstico e tratamento para a doença, o Ministério da Ciência e Tecnologia e Inovação anunciou um investimento de 50 milhões de reais.
1: O valor vai se somar a mais 10 milhões do Instituto Alana, organização voltada para os direitos das crianças.
0: É o maior já investido pelo governo em ciência sobre a saúde feminina.
13: 60 milhões de reais vão ser investidos em pesquisas sobre endometriose, dor pélvica e saúde menstrual no Brasil. Os recursos são de uma parceria entre o Ministério de Ciência, Tecnologia e Inovação e o Instituto Alana, anunciada nesta terça-feira. Desses 60 milhões de reais, 50 milhões de reais serão do Ministério da Ciência, Tecnologia e Inovação via Conselho Nacional de Desenvolvimento Científico e Tecnológico, o CNPq, para criar soluções que possam ser aplicadas no Sistema Único de Saúde, o SUS. Esse é o maior investimento já feito pelo MCTI em pesquisas sobre saúde da mulher. As propostas vão ser selecionadas por chamada pública do CNPq e devem abordar temas como causa e prevenção, diagnóstico, tratamento e impacto social. Segundo o Ministério da Ciência, Tecnologia e Inovação, as pesquisas vão reduzir lacunas de conhecimento sobre a endometriose, uma doença crônica que afeta cerca de uma em cada 10 meninas e mulheres e que pode levar anos para ser diagnosticada. A estimativa é que 8 milhões de brasileiras em idade reprodutiva convivam com endometriose, sendo 2 milhões de adolescentes. Priscila Machado para a Voz do Brasil.
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1: E antes de encerrar a Voz do Brasil de hoje, a gente passa para dar um recado para os estudantes que ainda não fizeram a inscrição do Exame Nacional do Ensino Médio.
0: O prazo vai até sexta-feira, dia 12.
1: Alunos de escolas públicas e beneficiários do Pé de Meia têm a inscrição pré-preenchida esse ano, mas eles precisam entrar na página do participante e confirmar a participação.
0: O pedido de isenção da taxa também não elimina a necessidade de fazer a inscrição.
1: Por isso, se a sua ainda estiver pendente, confira lá na página do participante e conclua o processo para fazer as provas que estão marcadas para os dias 8 e 15 de novembro.
0: Para os candidatos não isentos, a taxa de inscrição é de R$ 85,00 e agora pode ser paga até 17 de junho.
1: E essas foram as notícias do Governo do Brasil.
0: Uma realização da Secretaria de Comunicação Social da Presidência da República.
1: Com produção da empresa Brasil de Comunicação.
0: Fique agora com as notícias do Poder Judiciário e do Congresso Nacional. Boa noite.
1: Boa noite para você e até amanhã.
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17: O Supremo Tribunal Federal impõe multa diária a estados e municípios que não prestaram contas sobre emendas PICs.
18: Presidente do TSE assina acordo de cooperação com defensorias públicas.
17: TST fará audiência pública sobre o controle do uso de banheiro durante jornada de trabalho.
18: Boa noite, eu sou Marcela Luiza.
17: E eu sou Walter Lima.
18: Supremo Tribunal Federal determina novas medidas sobre a execução e fiscalização das emendas parlamentares, sobretudo as chamadas emendas PIX, direcionadas ao setor de eventos.
17: A decisão é do ministro Flávio Dino, relator do caso no STF. Pablo Lemos.
19: A medida mira estados e municípios que receberam repasses entre 2020 e 2024 e ainda não esclareceram a destinação dos recursos. O relator, ministro Flávio Dino, impôs multa diária de 1% do valor da emenda recebida aos que continuarem omissos ou em falta na apresentação de planos de trabalho ou em relatórios de gestão online. Flávio Dino também deu 10 dias para o Ministério do Turismo identificar e notificar os entes federados e determinou à Controladoria Geral da União a auditoria profunda nos dados já enviados. A CGU terá 5 dias úteis para apresentar um cronograma de trabalho.
18: Presidente do TSE assina acordo de cooperação com as defensorias públicas.
17: A ideia é garantir assistência jurídica gratuita a eleitores e candidatos. Estevão Furtado.
20: Segundo o presidente do Tribunal Superior Eleitoral, ministro Cássio Nunes Marques, a iniciativa ajuda a remover barreiras e garantir uma participação mais igualitária no processo democrático.
21: Nosso compromisso é assegurar que nenhuma cidadã e nenhum cidadão deixe de exercer plenamente seus direitos políticos por ausência de orientação ou assistência jurídica. Como tenho dito, ninguém será deixado para trás em nossa jornada democrática. A Justiça Eleitoral brasileira continuará trabalhando para garantir eleições íntegras, transparentes, acessíveis e confiáveis, com especial atenção à proteção das pessoas historicamente minorizadas e daquelas em maior situação de vulnerabilidade.
20: A parceria busca ampliar o acesso à Justiça Eleitoral e prevê atuação prioritária em casos de fraude à cota de gênero, violência política, assédio político e assédio eleitoral no ambiente de trabalho.
18: Tribunal Superior do Trabalho fará audiência pública sobre controle do uso de banheiro durante jornada de trabalho.
17: O debate vai auxiliar o julgamento sobre os limites do poder do empregador e eventual configuração de dano moral. Marla Lacerda.
22: Você pode dar a sua opinião. A audiência pública vai tratar de situações bem específicas, como no caso das linhas de produção, por exemplo, em que o posto não pode ficar desocupado em momento algum. E se a empresa pode ser punida por dano moral, caso tente controlar ou limitar o número de vezes que o trabalhador ou trabalhadora vai ao banheiro, considerando inclusive as condições de saúde do empregado. A audiência vai ser em agosto, mas o formulário para participar já está no site do TST.
18: São nulos os contratos de empréstimo bancário feitos por pessoa analfabeta em terminais de autoatendimento como caixas eletrônicos.
17: Essa conclusão é do Superior Tribunal de Justiça, Fátima Uchoa.
23: A terceira turma do STJ declarou a nulidade de empréstimos contratados por um homem analfabeto e determinou a devolução dos valores descontados da conta dele em razão de contratos e outras despesas, mas compensando com quantias que o banco já havia disponibilizado. Segundo o relator ministro Ricardo Vilas Boas Cueva, a pessoa analfabeta tem plena capacidade para praticar atos da vida civil, mas para a validade de contratos escritos, a lei exige formalidades como a assinatura a rogo, ou seja, com a assinatura de outra pessoa a pedido do analfabeto e na presença de duas testemunhas, a fim de garantir a compreensão e a manifestação da própria vontade do contratante.
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18: Uma boa noite.
17: E até amanhã.
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0: Está no ar o Jornal do Senado.
1: Eu sou Paula Groba.
2: E eu sou Humberto Pinheiro.
1: E estes são os destaques de hoje do Jornal do Senado, que começa agora.
2: Senado aprova projeto que amplia apoio a vítimas de trabalho escravo.
1: Avança projeto que permite internação de adolescentes por até 10 anos.
2: Presidente do BRB presta esclarecimentos no Senado sobre acordo com Banco Master.
1: Boa noite.
2: Boa noite.
1: Senadores da Comissão de Assuntos Econômicos ouviram hoje o presidente do Banco de Brasília, BRB, Nelson Antônio de Souza, e pediram esclarecimentos sobre a negociação com o Banco Master, fechada sem que o balanço de 2025 da instituição adquirida tivesse sido apresentado.
2: Aos senadores, Nelson de Souza defendeu que o BRB tem condições de recuperação. A repórter Marcela Cunha tem mais detalhes.
3: O presidente do BRB, Nelson Antônio de Souza, disse à Comissão de Assuntos Econômicos que o banco precisa de um aporte de 8 bilhões e 800 milhões de reais para enfrentar os efeitos das operações com o Banco Master. O plano prevê um empréstimo do Fundo Garantidor de Créditos ao governo do Distrito Federal e securitização de dívida do GDF. Mas o presidente da CAI, Renan Calheiros, do MDB de Alagoas, questionou a homologação do acordo pelo Supremo Tribunal Federal antes da divulgação do balanço de 2025 do banco.
4: Eu não entendo como é que o Supremo aprova um plano sem que o BRB publique o balanço de 2025. Como se faz um plano? Um plano nas nuvens.
3: Nelson afirmou que não havia decisão judicial impedindo a publicação do balanço, mas explicou que as demonstrações financeiras precisaram ser revisadas a cada novo achado da auditoria independente. Ele disse que o BRB adotou medidas de governança e troca de dirigentes e defendeu que o banco tem condições de recuperação. O senador Isalci Lucas, do PL do Distrito Federal, questionou o risco transferido aos cidadãos do DF, considerando que o GDF é o garantidor da operação.
4: A garantia desse 16% compromete, né, a saúde, a educação, a segurança, porque o Fundo de Participação de Estado e de Município é para isso.
3: As críticas foram reforçadas pela senadora Leila Barros, do PDT do Distrito Federal, que destacou que a conta para salvar o banco representaria mais de R$ 2.200 por habitante do DF.
1: A sanção da lei que aumenta as punições para o exercício ilegal da medicina veterinária teve repercussão no Senado.
2: A nova legislação passa a tratar a prática como crime previsto no Código Penal e tem como objetivo ampliar a proteção dos animais, preservar a saúde pública e fortalecer a segurança sanitária do país. Repórter Henrique Nascimento.
5: Quem atuar como médico veterinário sem autorização legal poderá ser punido com detenção de 6 meses a 2 anos. A medida está prevista na nova lei que passa a incluir a medicina veterinária entre as profissões protegidas pelo Código Penal contra o exercício ilegal. Ao comentar a sanção da norma, o senador Sérgio Moro, do PL do Paraná, relator da proposta no Senado, disse que a medida vai ajudar no combate à atuação de pessoas sem qualificação profissional.
6: Muitas vezes acabam exercitando legalmente essa profissão, até realizando às vezes cirurgias médicas veterinárias com resultados desastrosos. E eu creio que é uma avanço importante, tanto para proteger a profissão, como igualmente para proteger, né, os animais, e a gente tem esse grande apreço.
5: O senador Esperidião Amin, do Progressistas de Santa Catarina, destacou a contribuição dos veterinários para que o Brasil avançasse no combate à febre aftosa.
7: E eu celebro a importância do veterinário por registrar o seguinte: o meu estado, quando eu estava no governo, em 99, 2000, conseguiu, graças aos veterinários catarinenses e brasileiros, a condição de primeira unidade política da América Latina livre de aftosa sem vacinação.
5: Antes da mudança, o exercício ilegal da medicina veterinária era tratado apenas como contravenção penal. Agora, a atividade passa a receber o mesmo tratamento previsto para médicos, dentistas e farmacêuticos.
1: O furto ou o roubo de combustíveis poderão receber punições mais severas.
2: A Comissão de Infraestrutura do Senado aprovou um projeto que cria uma modalidade específica para esses crimes, com penas que podem chegar a 10 anos de reclusão. Repórter Márcio Maturana.
8: Furto ou roubo de petróleo, gás natural e outros combustíveis podem ter pena de 4 a 10 anos de reclusão, segundo um projeto aprovado pela Comissão de Infraestrutura. O texto, já aprovado pela Câmara, segue para a Comissão de Segurança Pública com parecer favorável de Jaime Bagatoli, do PL de Rondônia.
9: Tem que ter punições mais severas para esses tipos de furto, para esses tipos de roubo, para esses tipos de danos que essas pessoas estão causando, prejuízo econômico e prejuízo ambiental.
8: O projeto prevê que a pena vai ser aumentada em 1/3 se o crime for praticado por 2 ou mais pessoas, por ex-empregado e quando houver destruição de algum obstáculo. E em 2/3, quando o crime causar paralisação das atividades, incêndio, poluição, lesão corporal grave ou morte.
1: E hoje a legislação brasileira limita a 3 anos o tempo de internação de adolescentes em conflito com a lei, mas esse prazo pode aumentar.
2: A Comissão de Segurança Pública aprovou um projeto que prevê até 10 anos de internação para jovens envolvidos em crimes violentos. Os detalhes na reportagem de Bruno Lourenço.
10: O projeto de lei aumenta de 3 para até 5 anos o tempo máximo de internação de adolescentes infratores. Já para as infrações praticadas com violência, grave ameaça ou equiparadas a crime hediondo, o período de restrição de liberdade pode chegar a 10 anos. O texto aproveitou iniciativa já aprovada no ano passado do senador Fabiano Contarato, do PT do Espírito Santo. Ele espera que, com a pressão do Senado, essas matérias, enfim, sejam votadas na Câmara dos Deputados.
11: Eu não acho razoável você explicar para uma mãe que teve a filha vítima de estupro, para um rapaz de 17 anos, que após estuprar, matou e ocultou o cadáver, ele vai ficar internado até 3 anos. Não quer dizer nem que ele vai pegar 3 anos.
10: A proposta prevê a audiência de custódia no prazo de 24 horas, também altera atenuantes por idade que diminuem o tempo de prescrição da pena e especifica que o adolescente que atingir a maioridade durante o cumprimento de medida socioeducativa deverá ser transferido para unidade específica e separada dos demais adolescentes e distinta de estabelecimentos prisionais destinados a adultos.
1: O senador Humberto Costa, do PT de Pernambuco, defendeu a decisão do Ministério da Saúde de suspender preventivamente a aplicação da vacina contra a dengue produzida pelo Instituto Butantan após o registro de 2 mortes sob investigação. Médico, ele ressaltou que ainda não há evidências de relação entre os casos e o imunizante.
2: Segundo o senador, a suspensão temporária demonstra cautela das autoridades sanitárias e não representa uma condenação da vacina. Humberto Costa destacou que a vacina passou por todas as etapas de testes clínicos, foi aprovada pela Anvisa e já foi aplicada em mais de 500 mil pessoas.
12: Os estudos demonstraram eficácia geral de 65% contra a doença e eficácia superior a 80% contra os casos mais graves. Esses números são extremamente relevantes diante de uma enfermidade que há décadas desafia a saúde pública brasileira.
1: E o plenário do Senado aprovou uma proposta que estabelece medidas para proteger e acolher trabalhadores resgatados de condições análogas à escravidão.
2: O projeto também altera diversas leis para incluir disposições sobre o combate ao trabalho escravo, a priorização de benefícios sociais para as vítimas e a facilitação do acesso à justiça. Repórter Douglas Castilho.
13: Uma das novidades é a preferência da população vitimada para receber o Bolsa Família. Outra inovação é que, para a fiscalização, será possível entrar no domicílio em que ocorre a possível violação sem mandado judicial, necessitando para isso apenas de autorização do empregador ou do empregado residente no local. O relator do projeto, o senador Paulo Paim, do PT do Rio Grande do Sul, explicou a iniciativa.
14: Prevê proteção efetiva aos trabalhadores e trabalhadoras domésticos resgatados da condição análoga à de escravo, para garantir, por exemplo, a fiscalização do trabalho e a autuação imediata.
13: O texto ainda prevê a concessão de 6 parcelas do seguro-desemprego à pessoa resgatada e o direito ao abrigamento emergencial, bem como a alteração do Código Penal para incluir pessoas em relação de trabalho doméstico como vítimas de lesão corporal no contexto de violência doméstica. O texto vai à sanção presidencial.
2: Com edição de Paula Groba e trabalhos técnicos de João Lira, o Jornal do Senado fica por aqui. Acompanhe agora as notícias da Câmara dos Deputados. Boa noite.
1: Boa noite e até amanhã.
15: Jornal Câmara dos Deputados. Câmara aprova inserção de doenças crônicas na carteira de identidade.
16: Comissão proíbe a inclusão de ração como supérfluo para fins fiscais.
15: Exigências de infraestrutura para escolas públicas já estão em vigência.
16: Boa noite. Já virou lei a proposta aprovada pela Câmara com exigências de infraestrutura para escolas públicas. Saiba mais na reportagem de José Carlos Oliveira.
17: As comissões da Câmara dos Deputados aprovaram um projeto de lei do Senado com requisitos mínimos obrigatórios para a infraestrutura de escolas da rede pública da educação básica. Entre as exigências estão biblioteca, cozinha, refeitório, banheiro e quadra poliesportiva coberta. As instalações devem ter acessibilidade garantida para pessoas com deficiência. Além disso, as escolas deverão apresentar número adequado de alunos por turma, manejo de resíduos, abastecimento de água tratada e esgotamento sanitário, como destaca a deputada Socorro Neri, do PP do Acre, relatora do texto na Comissão de Educação.
18: Trata de detalhar condições mínimas de infraestrutura para as escolas públicas de educação básica, que deveriam estar universalizadas em todas as unidades escolares, o que, lamentavelmente, ainda não é realidade. De fato, de acordo com o Censo Escolar de 2023, nas escolas municipais de educação infantil, por exemplo, apenas 46,6% contavam com banheiros adequados e 61,7% contavam com recursos de acessibilidade para pessoas com deficiência.
17: Para a deputada, a falta de padrões mínimos é uma realidade inadmissível nas escolas. Socorro Neri citou outros dados do Censo Escolar de 2023, agora relativos à internet e aos laboratórios de ciências.
18: Entre as escolas públicas de ensino fundamental, apenas 69,2% dos estabelecimentos municipais dispunham de internet banda larga. Entre as escolas públicas estaduais de ensino médio, observou-se que nas regiões norte e sul, menos de 80% das unidades escolares contavam com internet banda larga. Entre as escolas públicas estaduais e municipais de ensino fundamental, apenas 10% dispunham de laboratório de ciências. Essa instalação estava disponível apenas em 43,5% das escolas públicas estaduais de ensino médio.
17: O texto inclui as novas exigências de infraestrutura escolar na LDB, a Lei de Diretrizes e Bases da Educação Nacional. A proposta também foi aprovada na Comissão de Constituição e Justiça, onde a deputada Laura Carneiro, do PSD do Rio de Janeiro, ressaltou a busca por um padrão de qualidade na oferta de ensino público no país. Da Rádio Câmara de Brasília, José Carlos Oliveira.
15: Educação. Marcon, do PT do Rio Grande do Sul, destaca o programa Pé de Meia como uma importante política de incentivo à permanência de estudantes de baixa renda no ensino médio. Ele explica que a iniciativa oferece apoio financeiro aos jovens e contribui para reduzir a evasão escolar.
16: Marcon também ressalta as ações do governo federal voltadas ao setor produtivo, como a renegociação de dívidas rurais e a ampliação dos recursos do Plano Safra. Para o deputado, essas medidas fortalecem a atividade agropecuária e estimulam a economia.
15: Paulão, do PT de Alagoas, celebra o lançamento do programa MEC Idiomas, que oferece gratuitamente cursos de inglês e espanhol por meio de plataforma digital. Segundo o deputado, a medida cria novas oportunidades para estudantes e trabalhadores.
16: Paulão também menciona ações voltadas aos entregadores por aplicativo, como a implantação de pontos de apoio com estrutura básica para descanso. Ele defende ainda o avanço da regulamentação do setor, com análise de propostas que ampliam os seus direitos.
15: Cultura. Raimundo Santos, do PSD do Pará, celebra o Dia Nacional da Música Gospel. Ele ressalta a presença do gênero em diferentes espaços da sociedade, enfatizando sua relevância cultural e religiosa na transmissão de mensagens de fé, esperança e solidariedade.
19: Eleições.
16: Daiane Bittencourt, do União do Ceará, contesta a decisão do TSE que determinou a recontagem de votos para deputado federal nas eleições de 2022, podendo atingir seu mandato. Ela defende que a punição por suposto uso indevido de recursos eleitorais abranja apenas o candidato acusado.
15: Daiane Bittencourt sustenta que o julgamento teve falhas, como a inexistência de ampla defesa e do contraditório. Ela informa que aguarda a análise de pedido cautelar apresentado por seus advogados, enquanto reafirma a disposição de manter a atuação parlamentar.
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19: Comissões.
16: Comissão aprova projeto que proíbe a inclusão de ração animal como bem supérfluo para a cobrança de ICMS. Vamos ouvir mais informações sobre o tema com Luiz Cláudio Canuto.
21: Projeto aprovado pela Comissão de Meio Ambiente da Câmara dos Deputados proíbe que rações para animais de estimação sejam tratadas como supérfluos, algo que, para fins de incidência do ICMS, pode aumentar a tributação. O ICMS é um imposto estadual. O relator da proposta, deputado Célio Studart, do PSD do Ceará, argumenta que ração para animais de estimação deve ser considerada um item essencial para ter uma tributação mais justa e alinhada com o conceito de bem indispensável.
22: Ração é algo caro, é um item caro e não é supérfluo, é um item vital para a vida de animais, especialmente daqueles que cuidam de 10, 20, 30, 40 animais. Então, o que esse projeto fez é reduzir o ICMS, ou seja, menos imposto, incidindo nessas rações para que possa baratear os custos e a gente tem aí, obviamente, mais avanços dentro da pauta animal e, obviamente, mais respeito, zelo e menos animais com fome, porque isso pesa caro no bolso daqueles que protegem os animais.
21: O projeto segue agora para análise nas comissões de Finanças e Tributação e de Constituição e Justiça. Para virar lei, precisa ser aprovado pela Câmara e pelo Senado. Da Rádio Câmara de Brasília, Luiz Cláudio Canuto.
19: Meio Ambiente.
15: Delegado Matheus Laiola, do União do Paraná, denuncia representantes políticos de Paranaguá que defenderam as rinhas de galo. O parlamentar lembra que a legislação e a jurisprudência dos tribunais brasileiros já classificam essa prática como crime ambiental.
16: Delegado Matheus Laiola informa que o partido instaurou um processo administrativo para expulsar os responsáveis. Segundo o deputado, a defesa das rinhas é incompatível com os princípios do partido e com a proteção ao bem-estar animal.
19: Agricultura.
15: Lucas Edecker, do PSD, comemora o avanço da proposta que trata da securitização das dívidas dos produtores rurais atingidos por estiagens e enchentes no Rio Grande do Sul. Para ele, a medida garante a recuperação da produção e preserva a atividade econômica no campo.
16: Lucas Edecker também frisa que a matéria foi aprovada pela Câmara há quase um ano e ainda aguarda a análise do Senado. Ele acredita que a lentidão do processo legislativo agravou a situação dos produtores, que, segundo ele, seguem com dificuldade para retomar suas atividades.
15: Daniel Daniel Trzeciak, do PSDB, cobra uma solução definitiva para os produtores rurais afetados por eventos climáticos no Rio Grande do Sul e defende a securitização das dívidas do setor. Ele afirma que tudo isso é necessário para que os agricultores continuem produzindo.
16: Daniel Trzeciak diz que o governo demora a adotar medidas de apoio ao campo, acrescentando que os produtores buscam instrumentos para a recuperação da sua atividade. Ele ressalta ainda a relevância do agronegócio para a geração de emprego, renda e riqueza no estado gaúcho.
15: Sérgio Turra, do PP do Rio Grande do Sul, cobra a aprovação da matéria que trata da securitização das dívidas dos produtores rurais. Na visão do deputado, a medida é essencial para garantir a continuação da atividade agropecuária após sucessivos eventos climáticos.
16: Sérgio Turra também destaca a importância do agronegócio para a economia nacional. O parlamentar afirma que auxiliar os produtores rurais significa preservar empregos, fortalecer a produção de alimentos e estimular o desenvolvimento do país.
19: Economia.
15: Coronel Assis, do PL de Mato Grosso, aponta risco de desequilíbrio nas contas públicas do país. O deputado critica a política econômica do governo federal e atribui o problema ao aumento dos gastos, ao crescimento da dívida pública e à perda de confiança de investidores.
16: Coronel Assis afirma que os juros elevados sufocam a economia, dificultando o crédito para famílias e empresas. Ele alerta que a trajetória das despesas pode levar a um colapso orçamentário a partir de 2027, caso não haja controle fiscal.
15: Luiz Lima, do Novo do Rio de Janeiro, aponta risco de agravamento das contas públicas diante de gastos acima da arrecadação, inflação alta e juros elevados. O parlamentar afirma que a situação compromete a capacidade do governo de controlar a dívida pública.
16: Luiz Lima cita editorial da mídia que alerta para os perigos do crescimento dos gastos públicos e menciona também levantamento recente sobre medidas que reduzem receitas. Ele assinala que decisões eleitoreiras podem transferir para a população o custo do desequilíbrio orçamentário.
15: Márcio Gerri, do PCdoB do Maranhão, cita pesquisas recentes que indicam o fortalecimento político do governo e o enfraquecimento de parte da oposição. O deputado acredita que esses dados são reflexos da participação de lideranças da direita em denúncias sobre o Banco Master.
16: Benedita da Silva, do PT do Rio de Janeiro, apresentou o projeto que estabelece o PIX como infraestrutura estratégica nacional. A deputada salienta que o sistema de pagamentos instantâneos é uma tecnologia brasileira que ampliou o acesso da população a serviços financeiros.
15: De acordo com Benedita da Silva, a proposta busca garantir a gratuidade do sistema, proteger os dados dos usuários e impedir que o PIX seja utilizado em negociações internacionais. Para ela, cabe ao Congresso proteger políticas públicas que fortaleçam a autonomia econômica do país.
16: Helder Salomão, do PT do Espírito Santo, questiona a atuação de parlamentares que viajaram aos Estados Unidos para tratar de temas ligados à economia brasileira. Ele acredita que a articulação ameaça a soberania nacional por envolver debates sobre o PIX e minerais estratégicos.
15: Helder Salomão exalta o PIX como um patrimônio criado por técnicos do Banco Central com impacto direto no desenvolvimento do país. Ele também associa as novas tarifas dos Estados Unidos contra produtos brasileiros às articulações entre deputados da oposição e autoridades norte-americanas.
19: Turismo.
16: Hildo Rocha, do MDB do Maranhão, celebra o reconhecimento internacional da Praia de Atins, nos Lençóis Maranhenses, eleita a melhor praia do Brasil e a sétima melhor do mundo, no ranking Best Beaches in the World 2025.
15: Na visão de Hildo Rocha, o reconhecimento consolida o potencial turístico do estado, que reúne outras atrações naturais, como o Rio Preguiças e o Delta das Américas. Ele aproveita para convidar a população a visitar o Maranhão durante o período dos festejos juninos.
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15: Saúde.
16: Câmara finaliza a votação de projeto que inclui doenças crônicas na nova carteira de identidade. Vamos saber mais na reportagem de Júlia Lopes.
0: Hipertensão, diabetes, asma e obesidade estão entre as doenças crônicas que mais afetam os brasileiros. Atualmente, 52% da população com 18 anos ou mais já recebeu o diagnóstico de pelo menos uma doença crônica. Diante desse cenário, a Comissão de Constituição e Justiça da Câmara dos Deputados aprovou um projeto de lei que permite incluir, de forma voluntária, informações sobre doenças crônicas na Identificação Civil Nacional, a ICN. A proposta é garantir cuidados especiais no atendimento a essas pessoas. Pelo texto, a inclusão da informação só será feita a pedido do próprio cidadão ou de seu representante legal. Além disso, será necessária a comprovação junto ao órgão estadual competente por meio de um relatório médico com a Classificação Internacional de Doenças, a CID. Para o relator da proposta, deputado Patrus Ananias, do PT de Minas Gerais, o projeto garante que ninguém será obrigado a expor sua condição de saúde, evitando constrangimentos ou qualquer tipo de discriminação. No Brasil e no mundo, as doenças crônicas são consideradas um dos maiores desafios de saúde pública. Elas estão associadas a mortes prematuras, perda de qualidade de vida e também a altos custos para a sociedade e para os sistemas de saúde. Segundo o relator da proposta na Comissão de Saúde, deputado Dr. Francisco, do PT do Piauí, em situações de emergência, a informação sobre uma doença crônica pode fazer toda a diferença no atendimento.
3: E uma vez identificado no seu documento de identificação civil nacional, possibilita, em alguma situação de urgência e emergência, essa pessoa ser percebida a sua situação e isso facilitar os órgãos de saúde, o local onde possa acontecer algum infortúnio e essa pessoa ter as condições de ser acolhida, ser atendida e direcionada para um atendimento mais rápido.
0: Entre 2010 e 2023, o número global de anos de vida saudável perdidos por incapacidade ou morte causada por doenças crônicas não transmissíveis aumentou de 1 bilhão e 450 milhões para 1 bilhão e 800 milhões. As principais responsáveis por esse crescimento foram a cardiopatia isquêmica, o acidente vascular cerebral, o AVC e o diabetes. Já os transtornos depressivos de ansiedade e o diabetes apresentaram o crescimento mais acelerado no período. O projeto que permite a inclusão voluntária de doenças crônicas na nova carteira de identidade segue agora para análise no Senado. Da Rádio Câmara de Brasília, Júlia Lopes.
4: Direitos Humanos. Vavá do Avante de Minas Gerais relata a realidade de abandono enfrentada pela comunidade autista em regiões vulneráveis do país. O parlamentar denuncia as barreiras burocráticas impostas pelo INSS, que exige laudos médicos especializados para a concessão do BPC.
16: De acordo com Vavá, a demora nas respostas administrativas gera uma crueldade.

0: Ele argumenta que o parlamento e as demais autoridades precisam atuar de forma coordenada para proteger a vida dos agentes que estão na linha de frente do combate ao crime.
1: Delegado Paulo Bilinski, do PL de São Paulo, defende o endurecimento das medidas de combate ao crime organizado. Além disso, o deputado apoia a classificação de facções criminosas brasileiras como organizações terroristas.
0: Delegado Paulo Bilinski pede que a segurança pública seja tratada como prioridade e cobra ações mais efetivas no enfrentamento à criminalidade. Ele afirma que é necessário ampliar os mecanismos de combate às facções para garantir mais proteção ao povo brasileiro.
1: Justiça. Tadeu Venneri, do PT do Paraná, critica o contexto em que a proposta de redução da maioridade penal volta à pauta da Comissão de Constituição e Justiça. Para ele, o debate está sendo impulsionado para desviar a atenção de outros temas em evidência no cenário nacional.
0: Tadeu Venneri também questiona a condução do debate público sobre o assunto e afirma que a discussão tem sido utilizada com objetivos políticos. Segundo o deputado, é necessário analisar com cautela as motivações que cercam a retomada da discussão dessa pauta.
1: Dandara, do PT de Minas Gerais, repudia a proposta que reduz a maioridade penal no Brasil. A deputada argumenta que o sistema prisional brasileiro possui altos índices de reincidência e funciona como um espaço de fortalecimento de facções criminosas.
0: Para Dandara, o avanço do país depende da ampliação de oportunidades para a juventude e do fortalecimento de legislações protetivas, como a criminalização da misoginia. Ela afirma que o ódio e o preconceito direcionados contra as mulheres são a raiz do feminicídio.
1: Júlio César Ribeiro, do Republicanos do Distrito Federal, defende o equilíbrio nos debates sobre a violência de gênero. O parlamentar reitera seu compromisso com a proteção das mulheres, mas levanta preocupação com a criação de tipos penais de interpretação subjetiva.
0: Júlio César Ribeiro alerta que conceitos amplos de identidade de gênero trazem insegurança jurídica e colocam em risco garantias constitucionais, como as liberdades de expressão e religiosa. No entendimento dele, divergências filosóficas, biológicas ou religiosas não podem ser criminalizadas.
1: Termina agora o Jornal Câmara dos Deputados, produzido pela Rádio Câmara, com trabalhos técnicos de Everson Orani e apresentação de Márcio Aquilissardi e José Carlos Andrade. Uma ótima noite para você.
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2: Dez e três.
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1: Uma noite maravilhosa para você e o meu desejo é que você aproveite muito essa noite de quarta-feira, dia 10 de junho. Tudo bem por aí? Eu sou a Ana Paula Barros e passarei bastante tempo com você. Vamos ouvir a melhor programação romântica do nosso rádio. E para participar, pedir a sua música romântica favorita, 3499-136-2203. Esse é o nosso WhatsApp. E para começar, no ritmo do amor, Maroon 5, She Will Be Loved.

Anita Baker's With Love. Antes, Roupa Nova Sonho, a música que o Hélio pediu pra gente, final do telefone 1299. Hélio, muito obrigada pela sua participação. Um beijo para a Daniela Fontes e um beijo também para o Fernando Carvalho. Aninha, é a primeira vez que participo e adoro a sua programação. Muito obrigada, Fernando. Uma ótima noite.

Somewhere Only We Know é a música que encerra e muito bem a sequência com Lily Allen. Depois do intervalo, eu volto com o sucesso de Lady Gaga e Bruno Mars, Die With A Smile.

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0: 10:30.
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2: Tem muita coisa que a gente quer fazer e não consegue começar a fazer. Eu vou dar um exemplo. Atividade física é algo que a gente sabe que faz bem para a saúde, que a gente precisa começar, mas cadê a força, o ânimo, a vontade, né? Agora, ser disciplinado é muito mais fácil do que se arrepender daquilo que não fizemos e arcarmos também com as consequências. Sejamos disciplinados e vamos começar a fazer aquilo que já devíamos ter começado. Isso é pra mim, pra você. E você já sabe, agora tem Lady Gaga e Bruno Mars. Die with a Smile.

Passando por aqui, o Nando Reis, me diga. E quem passa também é a Melissa, final do telefone 9044. Ela manda um beijão pro seu marido, Alberto. Hoje, dia 10, eles completam 9 anos casados. Parabéns a vocês. Continuem, perseverem. Obrigada pelo carinho. Um beijo para o Renan, final do telefone 4099. E um beijo também para a Sofia. Ela manda um beijo para a sua irmã, a Jussara, que hoje completa 40 anos. Felicidade, Jussara. Muito obrigada pela audiência.

uma clássica da nossa MPB ao que vai chegar, Toquinho. Depois do intervalo, eu volto para te fazer companhia nesta quarta. Todas as noites eu tô aqui na rádio pra gente curtir boa música.

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0: 10h59.
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2: De volta com No Ritmo do Amor. Aqui você é muito bem-vindo e a gente prepara o programa com muito carinho para você, pensando nas coisas que você pode pensar, proporcionando a você um momento só nosso para você relaxar. Participe no WhatsApp no 3499-136-2203. Lá no meu Insta você também pode deixar o seu alô. Sou Ana Paula Barros. Essa é a Beyoncé. Ego.
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House, No Promises. Antes, Rosana, O Amor e o Poder. A Suzana participa no 3499-136-2203, final do telefone da Suzana é o 2055. Ela manda um beijo para o Tiago, seu marido há 2 anos. Muito obrigada pela participação de vocês, felicidades. Um beijo para o Márcio, final do telefone 1024. Um beijo também para a Maria de Fátima. Ana, sou cozinheira, adoro seu programa, levanto cedo, mas as músicas me fazem bem. Obrigada pela sua companhia, Fátima. E bom trabalho amanhã.

Eu, Michael Jackson, encerra a sequência You Are Not Alone, Você Não Está Sozinho. Antes, James Morrison, You Give Me Something. Peraí, eu já volto.

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9: Onze e 26.
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11: Eu não sei o que você tem vivido nessa época. Eu sei é que na pior situação pode surgir uma grande oportunidade. Estejamos atentos àquilo que a vida está nos proporcionando. A verdade é que todas as coisas cooperam para o nosso bem. Precisamos estar atentos e gratos e aprender a viver um dia de cada vez. E para começar mais uma sequência por aqui, 93 Million Miles, Jason Mraz.

Viva Forever foi a música que você curtiu aqui no Ritmo do Amor com Spice Girls. A Simone Garcia tá curtindo a gente essa noite. Ela gostaria de ouvir o Fagner e eu já salvei o seu pedido, Simone. Muito obrigada pela participação. O Flávio também tá com a gente. Ana, sou motorista e não perco o seu programa por nada. Adoro essa rádio. Muito obrigada, Flavinho, e bom trabalho para você.

0: Para encerrar no ritmo do amor desta quarta, Barry White, Just the Way You Are. Antes, Paralamas do Sucesso, Romance Ideal. Muito obrigada pela sua companhia e participação no 3499-136-2203. Uma ótima semana para você. Beijo da Ruiva. Fica bem.
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0: Meia-noite 12.
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0: meia-noite e 34.
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0: 1:36.
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0: 1h53.
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0: 2:26.
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2: Olha essa história aqui, ó.

0: Natanzinho, bebê.
1: E aí, Uberlândia, meu amor, um beijo pra vocês, tá?

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0: 2:34.
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0: Aô, Sandrinha, o que nós vamos fazer com o coração?
1: É, João, vamos ter que dar esse coração nosso de graça mesmo, viu?
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0: 3:32.
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0: 3:48.
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2: Bora, bora. 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

0: seu corpo não, viu?
1: Gustavo Lima, ô moleque!
0: Obrigado, meu irmão.
2: Obrigado, bebê.
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0: 4:38.
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0: 4h48.
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O seu texto, peça o seu modão e ajude a gente a fazer o programa. Vai ser bom demais da conta, né? Tá aqui comigo, meu amigo Ximbica. Aê, Ximbica, bom dia pra você, rapaz. Bom demais da conta, né? E Ximbica, hoje é quarta-feira, dia 10 de junho de 2026. Hoje é o dia da artilharia, é o dia de Portugal, de Camões e das comunidades portuguesas. E Ximbica, vamos começar o programa, rapaz. Então, pra abrir o programa de hoje, secar com o modão aí pra gente com o Rick e o Renner. Preciso te encontrar.

Olha só que beleza, vocês estão ouvindo nós aqui, né? Rodrigão e Chimbica aqui na Nova Era, programa sertanejo bom demais, só moda boa pra você acordar feliz e contente. E ó, a gente agradece muito a sua audiência aqui no nosso programa, viu? E deseja que você possa ter um dia muito abençoado e com muitas coisas boas. Abraço pra minha amiga Sebastiana, seu esposo Adailton, nossa amiga Mercedes Bobadilha, sempre acompanhando aqui o nosso programa, a Ellen Couto também, minha amiga Ellen Couto, bom dia pra você, nosso amigão Antônio Nunes e sua esposa Cleonice. Abraço pra todo mundo. E Chimbica, vamos de moda aí, rapaz. E escolhe aquela moda boa, animada, no capricho, né? E manda aí pra gente.

Primavera, é o programa Sertanejo Bom Demais. Muita moda boa aqui pra você começar muito bem o seu dia. 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E Ximbica, vamos trazer mais moda aí, pessoal, né? Escolhe o modão jeitoso no capricho e traz aí pra gente.

gente, que beleza! É o programa Sertanejo Bom Demais, aqui na Nova Era, só modão dos bons aqui pra você. Um abraço lá pra Helenice Maria de Lourdes, a Maria do Socorro, a Maria José Rodrigues de Oliveira e também o Edson, todo mundo ouvindo a gente. E tem mensagem: bom dia, meus grandes irmãos Rodrigo Rocha e Chimbica, manda um alô aqui pra nós, pra minha esposa Angélica, os meus filhos, a Raíssa, o Leandro, os gêmeos Gustavo e o Gabriel e também o Mateuzinho. E toca o modão aí pra gente, aqui é o João Batista, sempre ouvindo vocês. Assim, passar um modão pra você aqui, meu amigo João Batista, cabrabão. E a gente agradece muito o carinho de sempre, viu? Um ótimo dia com muitas bênçãos. Chimbica, traz um modão especial aí pro nosso amigo João Batista, pra toda a família e também pra todos os nossos ouvintes.

Mas aqui, meu amigo Ximbica, é o programa Sertanejo Bom Demais, aqui na Nova Era, nesta quarta-feira, dia 10 de junho de 2026. Hoje é o dia da artilharia, é o dia de Portugal, de Camões e das comunidades portuguesas. E Ximbica, é com você, Caboquim, manda aquele modão do capricho aí pra gente.

Tá aí o programa Sertanejo Bom Demais. Comigo, Rodrigo Rocha, com meu amigo Chimica. Muita moda boa, muita alegria, muita diversão aqui pra você, né? Um abraço aí lá pro Joãozinho da Fazenda Boa Vista. Abraço aí também pra Edileuza, o Gilvan Rodrigues, o Genildo Silva, que é lá de São Paulo, Chimica. E também o Elismar Batista. Tá todo mundo ligado aqui na Nova Era. Olha só que beleza, né? E agora vamos trazer moda, né, Chimica?

que beleza! É o programa Sertanejo Bom Demais. Aqui se acorda feliz da vida, ouvindo muita moda boa, né? Até às 8 horas da manhã, muito modão e muita alegria pra você aqui na Nova Era. E Ximbica, meu amigo, vamos trazer mais moda, né? Tiça mais um modão aí pra gente.

Nova Era. Era, melhor do norte de Goiás. E o programa Sertanejo Bom Demais. Só moda boa pra você começar muito bem o seu dia. Abraço lá pro Ronaldo, tá lá em Santo Antônio do Descoberto, ouvindo a gente aí. É também o Alex Souza de Águas Lindas, o Nilson Barragem e também a Francisca, minha amiga Francisca. Bom dia pra você. E tem mensagem aqui. Bom dia, meus amigos Rodrigo e Chimbica. Aqui é o Gabriel. Tô ouvindo vocês aqui na Fazenda. Toca aí pra gente. É Boate Azul. Um abraço. Opa, abraço pra você também, meu amigo Gabriel. Satisfação receber a sua mensagem. Participe sempre, que pra nós é uma grande alegria. Ótimo dia pra você com tudo de bom. E Chimbica, vamos trazer a moda aí, né? A Boate Azul.

programa Sertanejo Bom Demais. Comigo, Rodrigo Rocha, com meu amigo Chimbica e muito modão pra você pular da cama feliz e contente. E hoje é quarta-feira, dia 10 de junho de 2026. Hoje é o dia da artilharia, é o dia de Portugal, de Camões e das comunidades portuguesas. E Chimbica, vamos trazer moda aí, caboquinho. Escolhe aquele modão.

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3: A tecnologia não está transformando apenas as lavouras. Na pecuária, o uso de sensores, brincos eletrônicos e sistemas de monitoramento tem permitido acompanhar a saúde e o desempenho dos animais em tempo real. Esse modelo, conhecido como pecuária de precisão, ajuda o produtor a identificar problemas mais rapidamente. Ele melhora também o manejo e aumenta a produtividade. Além disso, contribui para a redução de custos e para uma produção mais eficiente.
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2: Meus amigos da Nova Era, é o programa Sertanejo Bom Demais, com muito modão aqui pra você começar muito bem o seu dia. E um grande abraço lá pra Simone da Fazenda Palmeiras. Minha amiga Simone, bom dia pra você. A Vilma da Luz Vieira também tá ouvindo a gente aqui, a gente agradece. A Cida Borges na Fazenda Palmeiral e também a Geni Leite. Abraço pra todo mundo. Chimbica, caco modão especial aí pra gente, rapaz.

melhor do norte de Goiás e o programa Sertanejo Bom Demais. Aqui se acorda ouvindo muito modão, modão dos bons. 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E Chimbica, vamos trazer mais moda aí, né, Caboquim? Escolhe aquela moda boa no capricho.

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2: Gente, que beleza! É o programa Sertanejo Bom Demais. Aqui na Nova Era, se acorda feliz e contente ouvindo muito modão por aqui, né? Um abraço lá pro Mineiro, meu amigo Mineiro, bom dia pra você. O Chiquinho ouvindo a gente aí também, né? O Ivaldo tá lá em Catalão, a Fátima Silva e também a Graça. Abraço pra todo mundo, né? Tem mais mensagem. Bom dia, Rodrigo. Bom dia, Chimbica. Tô aqui ligadinho em vocês. Pulseira de beijocas. É a Magna Silva. E minha amiga Magna Silva, pulseira de beijocas pra você também. A gente ficou feliz e agradecido com a participação, viu? Ótimo dia, grande abraço, cheiro pra você, minha amiga Magna Silva. Chimbica traz aquele modão no capricho pra nossa amiga Magna Silva e também pra todos os nossos ouvintes.

É, vamos nós aqui, né? Seguindo em frente com o programa Sertanejo Bom Demais, aqui na Nova Era. Muita moda boa, muita alegria aqui pra você. E hoje é quarta-feira, dia 10 de junho de 2026. Hoje é o dia da artilharia, é o dia de Portugal, de Camões e das comunidades portuguesas. E Ximbica, vamos trazer moda aí, Caboquim. Manda aquele modão no capricho aí pra gente.

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2: Nova Era, melhor do norte de Goiás. E o programa Sertanejo Bom Demais. Muita moda boa aqui pra você começar muito bem o seu dia. Até às 8 horas da manhã, muito modão e muita alegria pra você aqui na Nova Era. E Ximbica, vamos trazer mais moda aí, pessoal, né? Escolhe aquela moda boa no capricho e carca aí pra gente.

Nova era e o programa Sertanejo Bom Demais. Você acorda feliz e contente ouvindo muita moda boa aqui com a gente, né? Um grande abraço aí pros nossos amigos tiradores de leite, sempre acompanhando aqui o nosso programa, nossos amigos produtores rurais, os caminhoneiros, né? Levando a prosperidade para esse Brasilzão e que a gente agradece muito. E um abraço especial aí também pros nossos amigos taxistas lá do ponto da Avenida Transbrasiliana. Excelente dia para todo mundo. Chimbica, é com você, rapaz. Sapeca o modão dos bons aí pra gente.

Nova Era, melhor do norte de Goiás e o programa Sertanejo Bom Demais, trazendo muita moda boa aqui para você começar muito bem o seu dia. Bom, e às 8 horas da manhã tem para você o Bom Dia Alegria, muita música boa e muita alegria para você aqui nas suas manhãs da Nova Era. Bom dia com alegria, às 8 horas da manhã, aqui na Nova Era. E Ximbica, vamos trazer mais moda, né? Escolhe aquela moda boa e traz aí pra gente.

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6: 7 e 9.

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2: Gente, é o programa Sertanejo Bom Demais, aqui na Nova Era, o seu programa de modão. Abraço pra Ilza, minha amiga Ilza, bom dia, obrigado pela audiência. É o Edinaldo ouvindo a gente aí também, né? O Julimar, meu amigo Julimar, e também o Valdemar Porto. Abraço pra todo mundo. E tem mensagem. Bom dia, meus grandes irmãos, Rodrigo Rocha e Chimbica. Ô, Chimbica, toca aí pra gente, ó, Maurício, Rabelo e Cristiano Tocantins. Vai pra você, Rodrigo. Obrigado. Pro Chimbica também, é pro Zé Maria, taxista, pro Gaúcho, pro Lio Caminhoneiro, também pro José Gabriel do Amaral e pra todos os ouvintes. Aqui é o João Batista, sempre ouvindo vocês. Ô, meu amigão João Batista, e a gente agradece muito, rapaz. Ótimo dia, viu? Um grande abraço e participe sempre. E Chimbica, traz a moda aí pra gente então, né? Com Maurício Rabelo e o Cristiano Tocantins.

vocês, é bom demais da conta, né? Acordar cedinho, ligar o rádio aqui na Nova Era, ouvir o Rodrigão, Ximbica, muita moda boa, você pula da cama feliz e contente, né? Só que beleza, por falar em pular da cama, Ximbica, vamos jogar balde de água no pessoal, né? Pra acordar o pessoal por aí. Um balde de água lá no Maciel, também a Sônia lá em Goiânia, a Lohani Barbosa, o Valdivino Rocha lá de Campo Norte e também a Márcia Gleice. Olha só que beleza, né? E agora você manda aquele modão especial aí pra todo mundo.

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2: Hoje aqui, meu amigo Ximbica, é o programa Sertanejo Bom Demais, aqui na Nova Era, nesta quarta-feira, dia 10 de junho de 2026. Hoje é o dia da artilharia, é o dia de Portugal, de Camões e das comunidades portuguesas. E Ximbica, é com você, cara.

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E o programa sertanejo bom demais. Aqui se acorda ouvindo muito modão, modão dos bons. Até às 8 horas da manhã, muito modão e muita alegria pra você aqui na Nova Era. E Ximbica, vamos trazer mais moda, né? Escolhe aquele modão dos bons e carca aí pra gente.

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2: Nova Era, o programa Sertanejo. Bom demais. Só modão dos bons aqui pra você. Um abraço pro Antônio, também a sua esposa Cleonice, o Fabrício, meu amigo Fabrício, bom dia. A Neuda ouvindo a gente aí também e a Maria Eunice Lima. Abraço pra todo mundo, né? Tem mais mensagem. Bom dia, família abençoada. Bom dia, Rodrigo Ximbica. Gostaria de ouvir e oferecer com carinho pros amigos dessa programação maravilhosa a música Tenho Ciúme de Tudo. Ofereço também pros meus filhos, André Luiz e Alessandra, e pra todos que gostarem. Obrigado pela atenção, dona Leda e família. Ô, minha amiga Leda, a gente que agradece por aqui, viu? Obrigado pelo carinho de sempre. Abraço aí pra você, pro seu esposo Luiz, e muitas bênçãos pra toda a família. E Ximbica, se arrocha essa moda aí pra gente, né? Tenho Ciúmes de Tudo.

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0: Nova Era 8:02.
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Para você, seja muito bem-vindo, está no ar o seu Bom Dia Alegria com muita música para você e claro, muita alegria nessa manhã de quarta-feira, muito prazer, eu sou a Lê Rodrigues e a gente fica junto fazendo a festa até às 11, tá? Com muita música para você e lembra para se conectar comigo é no 2-3357-1549, peça sua música, manda o seu alô, compartilha sua mensagem de bom dia por aqui, é uma alegria enorme atender o seu pedido, tá? 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A gente já começa amanhã de quarta-feira com a música de Léo Foguete, Beija-Flor, Beija-Flor. Olha, e o clima hoje em Uruaçu tá 21 graus, com sensação térmica de 23, parcialmente ensolarado, viu gente? Dia tá maravilhoso e vem comigo que a gente começa a festa nessa manhã de quarta. Um ótimo dia pra você!

0: vivendo.
1: Terminar com raiva, amigo.
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2: Nova Era 8:21. Oi, gente, a gente começa essa manhã com muita alegria pra você, tá bom?
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2: É isso aí, que coisa boa, um ótimo dia pra você que está chegando agora, conectando com a gente e lembrando que o Bom Dia Alegria é no oferecimento do Supermercado Morenta. 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E já tem gente participando aqui com a gente. E depois eu volto aqui com a primeira parte do Astral de hoje, quarta-feira, 10 de junho de 2026. Gente, tá passando muito rápido. Vocês estão percebendo? Parece que foi ontem que a gente estava ali comemorando, né? A chegada do ano novo. E agora a gente já tá perto de comemorar a chegada de um novo ano também, porque já estamos aí no meio do ano, tá voando. Então presta atenção, viva da melhor forma possível, tá bom? E a gente vai começar aqui com as primeiras participações dessa manhã de quarta-feira. Deixa eu ver quem tá já sintonizado aqui com a gente. É o meu amigo Edilson Marques.
4: Marques de Afogados, estou sempre ligadinho aí no
2: Deu eu da... aqui, minha gente, vamos iniciar de novo.
4: Olha, Rodrigues, muito bom dia.
2: Bom dia, meu amigo.
4: Edilson Marques de Afogados, estou sempre ligadinho aí no som da Nova FM.
2: Que coisa boa,
4: eu
2: né?
4: Eu gostaria de ouvir aí o som com Raça Negra, Cheia de Mania.
2: Olha só, boa pedida, meu amigo. Vou
4: mandar para toda a galera aqui de Afogados, para todos os ouvintes que estão ligadinho aí no som da rádio, valeu. Abraço, tchau.
2: Abraço para você, meu amigo Edilson Marques, sempre é um prazer ter você aqui, me fazendo companhia lá de Afogados de Ingazeira, Pernambuco, mas sempre conectado aqui comigo, me fazendo companhia todas as manhãs, e é claro, eu fico muito feliz aqui do outro lado do rádio, tá bom? Seja sempre muito bem-vindo. E a mensagem que ele mandou aqui, ó, é quarta-feira, é que esta quarta-feira seja leve, abençoada e cheia da paz de Deus, que a fé fortaleça o coração, a esperança ilumine os caminhos e o amor do Senhor nos acompanhe em cada detalhe do dia. Mensagem linda, viu, meu amigo? Muito obrigado e feliz quarta-feira pra você, tá? Deixa eu ver quem chegou por aqui também. Já tem muita gente aqui, deixa eu ver minha amiga Raimundinha.
5: Bom dia, minha linda.
2: Bom dia, minha linda.
5: É, se você tiver,
2: bom demais.
5: Mandar a música pra mim com Chitãozinho Chororó, Nuvens de Lágrimas.
2: Já tá na grade.
5: Tenho, bom dia. Abençoado por Deus.
2: Bom dia pra você, minha linda, também, viu? Feliz quarta-feira, gente. A quarta-feira hoje tá fresquinha, tá maravilhosa, né? Tá uma manhã deliciosa, bem fresquinha. Não sei como tá o clima aí no seu estado. Ô Edilson, como é que tá o clima aí em Pernambuco? Tá tranquilo, tá fresquinho, tá calor? Me fala aí que eu sou curiosa demais, gente. E por falar em frio, todas as manhãs a gente já começa ali com um café quente pra alegrar, né, o nosso corpo. Mas me fala aí, você gosta de café fraco ou café mais forte? E lembrando que no final eu falo a minha opinião, tá bom? Quem chegou por aqui também já é a Rosilange. Rosilange, bom dia, minha linda. Como é que você tá? Já deixou aqui a frase da Drogaria Badia, te deixa mais saudável todos os dias, já tá participando. E estou aqui ligadinha no seu programa. Manda uma música aí pra nós, qualquer uma do Zé Henrique e Gabriel. Oferece ao meu esposo Aldaí e meus filhos João Pedro e Luiz Otávio. João Pedro e Luiz Otávio. Que nomes lindos, hein, Rosilange? E ela oferece aí pro esposo Aldaí. Um ótimo dia pra você, viu, Aldaí? Seja sempre muito bem-vindo, Rosilange. Muito obrigada pela companhia de todas as manhãs. E daqui a pouco eu volto com mais participação. Mas antes... Mas antes a gente vai já falar da primeira parte do astral. Presta atenção, minha gente. Viu que o astral, ele acerta bastante, né? Ó, atenção pra quem é do signo de Áries. Wagner Camargo, Vanilda, Djalma Marques, Touro, Luciano, Reginaldo, Flávio Amadeu, Baiano, signo de Gêmeos. Eu sou do signo de Gêmeos, tá, gente? É o signo mais difícil do zodíaco. Gilberto Júnior, Jeff Emanuel e Câncer, Sidislene e Noel Lopes. Lembrando, você que ainda não mandou aqui pra mim, pode mandar que todas as manhãs eu vou fazer questão de te cutucar aqui, tá bom? E o meu amigo Edilson Marques respondeu aqui, deixa eu ver o que ele respondeu pra gente.
6: Olê, bom dia, bom dia. Aqui tá um clima bem gostoso.
2: Ah,
6: tá,
2: que coisa boa.
6: Não tá aquele frio que faz aí no, na capital, aí no interior de São Paulo, nessas
2: pressões
6: ainda. Mas a gente chegou numa época que tá bem friozinho aqui também, graças a Deus.
2: Que coisa boa, né, Edilson?
6: Bem agasalhado, bem de blusa, porque tava bem friozinho. Beleza? Tá show de bola, Deus abençoe.
2: Bom demais. Gente, quando chega o frio, assim, eu particularmente eu gosto de sol, gente, mas assim, os dois é essencial. Mas vocês já perceberam que quando chega o frio, a gente parece que se veste assim, mais agasalhado. Gente, as roupas que a gente passa aí o verão todo no calor, sem usar, fica lá encostada. E quando chega um friozinho, a gente já começa a usar aquelas roupinhas de manga, bem quentinha. É uma maravilha, né? Então vamos de música por aqui. Depois do astral, a gente vai ouvir aí Raça Negra, tá? Cheia de manias. A pedido do meu amigo Edilson Marques, Chitãozinho e Chororó e Maiara e Maraíza, Nuvem de Lágrimas. E Zé Henrique e Gabriel, Lá Vem Saudade, a pedido da minha amiga Rosilange. E também a música Nuvem de Lágrimas, a pedido da minha amiga Raimundinha, que já tá por aqui, sintonizada com a gente. 8 horas e 29 minutos. O Bom Dia Alegria tá apenas começando, tá? Com muita alegria. E muita música boa pra você nessa manhã de quarta-feira. Feliz quarta-feira.
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0: desafios de rotina com raciocínio rápido e uma ótima comunicação. Mas nem tudo é perfeito e os fofoqueiros de plantão podem atacar. Por isso, nada de baixar a guarda, viu? O número hoje é o 19 e a cor é o amarelo.
1: Atenção você que é de touro. Logo cedo, sua atenção vai se voltar para assuntos financeiros e pode ter ótimas oportunidades para encher o bolso. Boa chance de receber uma grana que não esperava. Mas tenha isso em segredo por enquanto, ok? Número 49, cor violeta.
0: Agora com você, gêmeos. Atenção, seu signo segue mais comunicativo e sociável, tá? Aproveite para resolver assuntos pessoais, traçar novas metas e correr atrás dos seus sonhos. As finanças contam com boas energias e pode resolver algumas pendências envolvendo dinheiro.
2: Que
0: o
2: bom,
0: número,
2: hein?
0: É o 50 e a cor é o preto.
1: Você que é de câncer no trabalho, ouça seu sexto sentido e pode fechar ótimos negócios. Só não comente sobre a sua boa sorte com qualquer um, ok? Excesso de otimismo pode ser um problema, então mantenha os pés no chão. Número 31 e cor verde.
0: E daqui a pouco a gente volta com mais previsões do seu horóscopo aqui no Bom Astral, pra quem é leão, virgem, libra e escorpião.
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1: Isso mesmo.

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3: 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Oi, vem comigo até as 11 com muita música boa por aqui.
8: Bom dia.
3: O pré-candidato Lucas Vigílio tem um convite especial para você. Está chegando o Pra Frente Goiás, um grande encontro para debater os desafios do presente e construir juntos o futuro que queremos para o nosso estado. O evento contará com a participação do governador Daniel Vilela e da pré-candidata ao Senado Gracinha Caiado. Será 13 de junho, sábado, às 9 da manhã no Arena Parque. Participe, sua presença é fundamental. E de volta por aqui, minha gente. É, esse povo tá demais com essa enquete, viu? Café forte, café quente, café frio não presta e por aí vai. Gente, ó, deixa eu ver quem tá por aqui. Tem muita gente aqui. É, eu quero, deixa eu ver aqui. Meu amigo José Lourenço. Bom dia, José Lourenço. Como é que você tá? Tranquilo? Bom dia, Lê. Gostaria de ouvir uma música de Calcinha Preta, Paulinha. Ofereço especialmente pra você e todos os ouvintes da Nova Era. 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Muito obrigada, viu, José Lourenço? Feliz quarta-feira para você e todos os seus colegas aí de trabalho. Que Deus dê uma manhã maravilhosa, tá? Na paz de Deus. E deixa eu ver quem tá por aqui também. Bom dia, meu nome é Jéssica, aqui de Niquelândia, tô na escuta. A frase é: drogaria Badia te deixa mais saudável todos os dias. Uma ótima quarta-feira, Jéssica. Seja sempre muito bem-vinda, viu, meu amor? Que bom ter você aqui. Muito obrigada pela companhia. Você já tá participando da promoção e eu tô aqui torcendo, viu, gente? Ah, eu queria participar, mas eu não posso, né? Mas vocês podem. E olha, eu tô aqui jogando energia positiva pra vocês levar esse Pix hoje, viu, gente? É, aliás, sexta-feira. É R$200, tá? Então não perca. É, o Reginaldo Corintiano, é assim que ele gosta de ser chamado. Bom dia, Rê, tudo bem? Como é que você tá? Reginaldo Corintiano, gente, ele falou que eu nem chamei os amigos pro churrasco. Meu amigo, que churrasco! A gente tá aguardando você fazer um churrascão e chamar a gente aí. Afinal de contas, você é corintiano, né? É, todo corintiano é cheio da grana, né? Bom, ao menos é o que eu sei, né, o Reginaldo Corintiano. A Mary Lisboa tá por aqui. Bom dia. Para hoje, andar com fé é saber que cada dia é um recomeço e que os sonhos podem se realizar e ter certeza de que o melhor sempre acontece. Caminhe sempre com Deus, que a tua vitória é garantida. Toca para nós aí, Sonho de um Caminhoneiro. E café tem que ser no ponto, nem forte demais e nem fraco, nem amargo, nem doce. E melhor ainda com um pãozinho de queijo. Ô, Mary Lisboa, você fez uma inveja aqui pra mim agora, viu? Nossa senhora, que coisa boa. Um cafezinho, né, com pão de queijo quentinho. Sabia que eu não gostava de pão de queijo? Eu acostumei aqui. Que coisa legal, né? Inclusive, eu aprendi muita coisa com o povo goiano, tá, gente? Muita, mas muita coisa mesmo. Inclusive, gostar de pão de queijo. De mandioca com costela. Eu não comia mandioca com costela, gente. Comia mandioca com café. Aqui eu como com costela. Ah, e muito, mas muita coisa mesmo eu aprendi com vocês, goiano. E graças a Deus por isso, né? Agora vocês têm que aprender algumas coisinhas comigo, viu? Daqui a pouco eu falo. Ó, quem tá por aqui também é a Ana Paula. Bom dia, gatona. Quero participar do sorteio da Drogaria Badia, que te deixa mais saudável todos os dias. Ana Paula, da Fazenda Crepúsculo. É, quando estiver passando o signo, eu sou escorpião. Eu já vou falar o teu, tá, Ana Paula? Um ótimo dia pra você, viu, minha linda? Bom dia mesmo, bem grandão pra você. A Sirlene Rodrigues tá por aqui. Vamos ver o que ela mandou pra gente rapidão.
4: Bom dia.
3: Bom dia, minha linda.
4: Tudo bem com você?
3: Com certeza, melhor agora.
4: Promoção.
3: Ah.
8: Deixa eu ver quem tá, eu já sinto.
3: Olha.
4: Roda um modão pra nós aí.
3: Qual?
4: Pode ser. É Pássaro Seninho.
3: Olha.
4: Sônia Andrade.
3: Beijo
4: pra você. Então, te ouvinte. Eu tô te ouvindo da Nova Era. Então, bom dia.
3: Bom dia, minha linda. Muito bom ter você aqui, ô Sirlene Rodrigues. Boa pedida, hein? Vou procurar sua música aqui já e vou passar pra você. Gente, alguém que me mandou mensagem ontem pedindo música, pode me mandar novamente, tá? Porque às vezes é tantas pessoas, eu abro pra tocar música, aí eu abro, né? Escuto, tá ok, música tal. Aí quando eu retorno, eu vou ver outro pedido e eu acabo esquecendo, gente, me perdoa, tá? Minha cabeça tá meio assim. Mas assim, podem mandar pra cá, que é um prazer muito grande tocar pra você. E ela lá já tá por aqui. Lala, bom dia, tudo bem? Bom dia, princesa, tenha uma ótima quarta-feira abençoada. Escolha uma música pra mim. Lala, sempre manda eu escolher. Um beijo pra você, viu, minha linda? E toda a galera aí da Reciclagem do IP, que Deus dê uma manhã maravilhosíssima pra vocês, tá? E quem tá por aqui também é o Pedro Henrique. Pedro Henrique, bom dia, como é que você tá, Pedro? E o Pedro, gente, o Pedro Henrique é meu enteado, tá? Lindíssimo. Menino super educado, gente boa, tranquilo. E tá aqui participando comigo, que coisa legal, gente. Fico muito feliz por isso, tá? Ele já pediu aqui, bom dia, eu queria fazer um pedido de música pra Não Pensar em Você, Zezé de Camargo. Já eu toco pra você. A gente vai pra segunda parte do astral. É a segunda parte, né, gente? Não tô ficando... É a segunda parte do astral. Então, atenção aí pra quem é do signo de Leão. José Lourenço, G. Bonfim, Raimundinha, Gretsana, Virgem, Lidiane, Diego, Lázaro Gomes, Maria Bispo,

0: Leãozinho, né?
1: Ei, Leãozinho, ai, Leãozinho. Ai, ai, ai. Vou te contar, viu, Cido? É. Hoje você vai dar aquele show de criatividade no trabalho.
0: Olha tá? só!
1: É, e pode aproveitar as energias boas pra cuidar de alguns projetos. Seu lado solidário fica mais evidente hoje também. E as amizades podem até desempenhar um papel importante pra você. O número é o 51 e a cor... Ó, você viu de azul hoje, hein? Acertou.
0: Olha só, mas não é que tô no clima? Vou falar pra você que é de virgem. Aproveite a sua ambição. Ela está a todo vapor para se concentrar no que precisa ser feito e investir no seu marketing pessoal. Só não vale exagerar nem ficar implicando com os outros, porque há sinal de atritos em algumas parcerias. Número 20, cor azul.
1: Agora é você, Libra. Atenção, Librinha, as estrelas reforçam seu desejo de aprender mais, de trocar ideias com os colegas e de trabalhar em equipe. Aproveite para encaminhar tudo o que precisa da colaboração de outras pessoas. Só tenha cuidado para não se distrair no meio do caminho, tá bom? O número é o 50 e a cor é o verde.
0: E chegou a sua vez, Escorpião. No trabalho, cuidar dos seus assuntos e apenas do que é da sua conta pode economizar problemas mais tarde. Fica atento a isso. Tudo indica que pode receber uma proposta nova de emprego ou encontrar algo que se encaixe melhor nas suas ambições. Número 55 e cor dourado.
1: E daqui a pouco a gente volta, hein, com as últimas previsões pro seu horóscopo aqui no Bom Astral. Pra quem é Sagitário, Capricórnio, Aquário e Peixes.
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2: Nova Era 9:26 agora. A sua manhã com muito mais alegria por aqui com a gente até às 11.
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2: 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É triste, viu? Ó, quem tá por aqui é minha amiga Cida Borges. Cida Borges, bom dia, minha linda. Como é que você tá? Muito bom ter você aqui. Feliz quarta-feira, viu, gatona? Muito bom ter a sua companhia. E ela respondendo a enquete, ela gosta de café mais forte. Eu não gosto de chá de café. Bom saber, viu, Cida? Bom saber. Ai, ai, gente, olha, eu não posso nem falar aqui, porque eu sempre falo no final, né? Mas acho que quem me conhece já sabe que tipo de café que eu gosto mais assim. No finalzinho eu falo, tá? Nada de falar agora. É, a minha amiga Raimundinha pediu a música, deixa eu ver, com Marília Mendonça, Coração Bandido. Ofereço, deixa eu ver quem tá pedindo aqui, eu acho que é o... Só um minutinho, bora ver o áudio.
4: É, sobre a sua enquete, eu gosto de café amargo e forte. Não tão forte, né? Mas um pouco forte e amargo. Tem um bom dia,
2: A minha amiga Raimundinha gosta de café forte e um pouco amargo, né? Isso que você falou. É, eu acho que mandou essa mensagem aqui foi o Jefter, né? Bom dia, passa a música com Marília Mendonça, Coração Bandido, ofereço pra minha avó Raimundinha. Daqui a pouco eu toco pra você, viu, meu anjo? Calma aí, vou procurar sua canção. Tem mais gente por aqui. Deixa eu ver quem chegou. Bom dia, sou o Erivaldo do Rancho da Preguiça, na Fazenda São José. Drogaria Badia te deixa mais saudável todos os dias, já tá participando. Solta uma moda aí boa, rumo a Goiânia com Leonardo, já tá na grade, viu? Já tá na grade, daqui a pouquinho eu toco pra você. É, bom dia, quero participar da promoção. Drogaria Badia te deixa mais saudável todos os dias. Edson Rego, Água Branca. Gente, um abraço bem grandão pra essa galera linda aí de Água Branca, tá? Que sempre sintonizada aqui com a gente. É, deixa eu ver quem tá mais por aqui. A minha amiga Cidislene tá por aqui. Bom dia, minha linda. Como é que você tá? Ela mandou uma mensagem aqui. Bom dia. Começa o dia usando três palavras: agradecer, amar e fé. Agradeça a Deus por todas as coisas. Amar a vida que Deus te deu. Fé para crer que tudo vai dar certo. Deus abençoe o seu dia. Que mensagem linda. Muito obrigada, viu, Cidislene? Deus abençoe a sua manhã de quarta-feira. Rogo chuva de bênçãos sobre a vida de cada um dos ouvintes aqui da Nova Era FM. E ela lá tá falando que odeia café. Não diz isso, Lala. Pelo amor de Deus, mulher. Ai, gente, eu também não gostava de café não, tá? Mas agora eu casei com um cafezeiro. Ele toma café de manhã, de tarde, no almoço, no lanche, de madrugada. Qualquer hora que acorda, toma café. E aí, o que que acontece? E aí lá em casa, todo mundo virou cafezeiro. Entendeu? Ah, gente, a gente aprende, né, as coisas. A gente aprende com as pessoas, né? O Selismar tá por aqui. Selismar, bom dia. É, eu quero participar da promoção Drogaria Badia, de deixar mais saudável todos os dias. Toca um modão aí pra nós, por gentileza. Ofereço pra equipe da Linha Viva. Aqui do... Esse... Da Linha Viva, do Valdeon Sandro. Zezé de Camargo. Deixa eu ver aqui. O computador sumiu, foi tudo aqui. Ah, entendi. É, Irmão da Lua, não é isso? Gente, tem hora que o computador dá um treco aqui, some tudo e perde tudo e me deixa na mão. E daqui a pouco eu volto com mais participação. Calma aí. Que deu problema aqui no computador, sumiu tudo, viu, Valdeão? Daqui a pouco eu volto aqui tocando as músicas aqui do pedido. A gente vai pra última parte do astral de hoje, tá? A última parte do astral, então presta atenção aí. Quem é do signo de Sagitário: Bruno Garcia, Daniele, Rosilange, Capricórnio, Natália Aguiar, Leandro, Aline, Aquário, Paula Nayara, Meire Lisboa, Peixes, Cida Borges e Júlio César. Cida, presta atenção, viu? Presta atenção que esse astral hoje tá meio assim, atravessado, né? O negócio, meu não deu muito assim, sabe? Fiquei um pouco desanimado. Gente, 9 horas e 32 minutos por aqui. Vamos de música depois do astral, tá? Um ótimo dia pra vocês.
5: Bom astral. E chegamos às últimas previsões pra hoje, né, Kelzinha?
6: É isso aí, Cido. Bora que chegou a vez de Sagitário. Sagitinha, bom dia pra você adiantar projetos que exigem colaboração e empenho de colegas. Deixe seu lado ousado e aventureiro correr solto e aproveite pra espantar a rotina no serviço, mesmo que seja só mantendo o astral lá em cima. O número pra hoje é o 41 e a cor é o lilás.
5: E você que é de Capricórnio, assuntos de trabalho podem exigir sua atenção, mas não será difícil agilizar o andamento das tarefas. Talvez você tenha que ralar dobrado e adiar momentos de lazer, mas os resultados têm tudo para compensar. Número 37, cor laranja.
6: Agora com você, Aquário, atenção. A lua continua no seu paraíso astral, prometendo vibes maravilhosas para você. Pode ser um bom momento para fazer aquela fezinha, tá? Só tenha cautela com os gastos, porque há risco de prejuízo. O número hoje é o 30 e a cor é o roxo.
5: E chegou sua vez, Kel. Peixes, vamos saber, hein?
6: Ui.
5: Quem trabalha em home office, que não é seu caso,
6: não, não é.
5: Com parentes ou produtos e serviços do lar, pode sair na frente. E tem mais chance de melhorar as finanças. A família também pode dar uma mãozinha se está procurando emprego. Também não é seu caso hoje.
6: E não.
5: Não. Cor 24, e é melhor, número 24, cor verde.
6: Cor 24, é, tem cor que 24. Procurar Pantone pra achar, né? Então tá, foram as previsões de hoje pra você.
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2: Nova Era, 9 horas e 50 minutos agora. Vem comigo com muita alegria nessa manhã de quarta-feira.
3: Bom dia.
2: 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Deixa eu ver quem chegou aqui para participar com a gente. Agora o computador voltou ao normal, tá tudo ok. É assim, quando ele resolve dar tute, ele dá assim no ar e a gente tem que se virar, tá, gente? Ó, não é nada assim programado. O que a gente fala, a gente tem que inventar na hora, viu? Não tem negócio de ficar lendo nada, não. Só mesmo testemunhar. O restante vai de cabeça mesmo. É, deixa eu ver quem tá por aqui, que mandou o áudio pra gente. Quem chegou aqui?
4: Eu queria participar de uma música aí, Franguinho na Panela, João Paulo.
2: Olha só.
4: Oferecer pra Naná e as equipes aí da Resclase aí, da AP, ABP, aí no GEL aí. Eu falo obrigado a vocês.
2: Meu amigo, bom dia. O teu nome é Baiano ou Newton? Porque tá aparecendo aqui 2 nomes, tá?
4: Eu queria participar de uma música.
2: Então, bom dia, tudo bem? Como é que você tá? Depois você manda aqui o seu nome pra mim, que eu acho que tá diferente aqui, tá, o Baiano? Baiano ou Nilton, não sei. Manda aqui pra mim daqui a pouquinho que eu já gravo o teu nome aqui certo. Deixa eu ver quem tá por aqui, é o Vini. Bom dia, manda um abraço pra Drit Auto Center. E é a performance Autocar. Localizamos aqui na Rua do Túnel. Um abraço, Vini, um abração pra você. E um abração bem grandão pra essa galera aí. Para Drift Auto Center e a performance Auto Car, tá bom? Um beijão para você, muito obrigado pela sintonia. E quem tá respondendo a enquete, tem muita gente respondendo a enquete, calma aí. 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Já tá participando, viu, minha linda? Tá participando. Aqui é a Luciene, um beijo para você, muito bom ter você aqui. Diego, bom dia, Diego, como é que você tá? Diego é sempre cheio de graça, né? Respondendo a enquete, Diego manda um bom dia para todos os ouvintes da Nova Era, tá lá em Goianésia, lá no seu trabalho sintonizado. Um bom dia, Diego, que bom ter você aqui, meu amigo, sempre. Parece que eu tô falando com você aqui no estúdio, tá? Ele mandou um bom dia para vocês, um forte abraço, todos os ouvintes lindos e que tem muito bom gosto. O Diego fala que os ouvintes aqui da Nova Era tem muito bom gosto musical, que ele nem pede música, porque os ouvintes daqui têm um gosto tão apurado, tão refinado, que ele falou que não precisa. Ele já ouve as músicas maravilhosas que os ouvintes pedem e eu agradeço, viu? E ele respondeu a enquete que ele gosta de café bem forte mesmo, bem forte, bem amargo para doer no peito. Cada um gosta de um jeito, né, Diego? Cada um gosta de um jeito. Lembrando que no final eu falo aqui minha opinião, tá? Um bom dia pra você, um abraço bem grandão pra essa galera de Goianésia lindíssima. Lídia, bom dia, meu amor. Como é que você tá? Como você amanheceu? Um beijo bem grandão pra esse povo lindo de Minaçu. E a Lídia gosta de café fraquinho, mais leve, né, Lídia? Ah, eu não vou nem te falar nada porque no final eu falo, tá? Mas você se parece comigo, tá, Lídia? Um beijão pra você, viu, minha linda? A Lídia pediu a música aqui da... Deixa eu ver aqui o nome aqui, gente. Da Paula Fernandes, Pássaro de Fogo. Daqui a pouco eu procuro pra você, tá, meu amor? Muito obrigada pela sintonia, Lídia. Bom dia pra você, feliz quarta-feira. Sinta-se um abração aí. Eu mando pra você, tá bom? A Elizabeth chegou por aqui. Elizabeth, bom dia, minha linda.
5: Bom dia, Helena, Elizabeth, foi escutado aqui, falou.
2: Bom dia, você já tá participando, viu, Elizabeth? Inclusive, eu desejo boa sorte pra você. O Reginaldo Corintiano tá por aqui, ó. Sobre a sua enquete, depende da ressaca. Na segunda é amargo, terça, quarta, quinta, sexta, sábado é doce e domingo é um copo de cachaça. Ó, esse aí é o Reginaldo Corintiano, tá vendo aí? Ele fez uma planilha aqui dos dias, viu? Ô Reginaldo, ó, toma cuidado, viu? Café ou é doce ou é amargo. Ó, a Fernanda chegou por aqui. Fernanda, bom dia, minha linda. Como é que você tá?
6: Bom dia, gostaria de pedir uma música com o Zé Felipe. Meu nome é Fernanda. Sou de Campo Norte, Goiás.
2: Coisa boa.
6: E a música do Zé Felipe. Marquei presença, eu fui. Oferecer para todo mundo de Iruaçu e quero participar de todos os sorteios.
2: Marquei presença. Bom dia, minha linda. Tudo bem? Tudo tranquila? Como é que você tá? Fernanda, é um prazer sempre atender seu pedido. Daqui a pouquinho eu toco a sua música, tá bom? O Jânio Ferreira chegou por aqui. Jânio do céu. Vou ver aqui o áudio dele.
7: Bom dia, bom dia, bom dia.
2: Bom dia.
7: Satisfação falar com você, minha querida.
2: Satisfação minha.
7: Quarta-feira animada.
2: Bom demais, velho.
7: Olha, eu gosto, respondendo sua enquete aí, eu gosto de café forte, porque café tem que, você tem que tomar ele e sentir ele, né? Só água com pó não rola não, né? E hoje eu vou querer escutar uma música aí do Guilherme Silva, Você Lembra. Simbora, tchau, obrigado e boa quarta-feira pra você e todos aí, todos os ouvintes do seu programa.
2: Tchau, obrigado. Boa quarta-feira pra você também, meu amigo. Sempre é uma satisfação receber você aqui. Gente, o Jânio é um forrozeiro. Forrozeiro. O Jânio gosta de forró. Eu sou do Maranhão. Amo um forrozinho, né, gente? Claro. Mas assim, de vez em quando a gente sai da linha um pouquinho aqui e toca um forrozinho aqui na Nova Era, né, gente? Jânio, meu querido, daqui a pouco eu toco a sua música. Daqui a pouquinho... Calma aí, eu toco a sua canção. Deixa eu ver o que a Marlene mandou aqui pra gente.
8: Eu parei de tomar café. Deve ter mais de 40 anos.
2: Nossa, Marlene, sério?
8: Que gosto tem.
2: Nossa, que coisa boa, né? Porque, coisa boa, né? A gente também não tomava café, não. Passei 5 anos, depois eu voltei a tomar café. Enfim, Marlene, bom dia pra você. Feliz quarta-feira e a sua planta tá linda, viu? Meus parabéns. lindíssimo igual você. E o meu amigo Elismar chegou por aqui. Gente, tem muito áudio aqui. Eu não sei se vai dar tempo de passar todas as músicas, tá? Ó, mas fica assim, se não der tempo, hoje eu passo amanhã. Porque quando dá 10 horas, vem mais pedidos e aí eu vou tocando por ordem até dar tempo. Bom dia, meu amigo.
9: Bom dia, Lei Rodrigues.
2: Ei, que legal. Você acertou.
9: Tudo bem com você?
2: Bom demais, melhor espero agora ouvindo sua voz.
9: Olha, eu sou flamenguista de coração, de carteirinha.
2: Olha.
9: Eu sou Elismar flamenguista.
2: Eu não posso nem falar nada,
9: e
2: viu,
9: Elismar? E a música que eu pedi ontem, que eu tinha esquecido, eu lembrei dela hoje. Reginaldo Rossi, o saudoso.
2: Certo.
9: A música chama Garçom.
2: Ah,
9: O que é que você roda pra mim essa música aí? De
2: essa música é linda demais.
9: E mais, o que eu quero oferecer pra você, muita alegria, muita liberdade.
2: Ah, obrigada.
9: Fazer seu programa.
2: Muito obrigada.
9: Que tudo corra de bom pra você, que nada não é de te atrapalhar, que Deus está com você.
2: Amém.
9: Está comigo, está com todos. Amém.
2: Amém, Elismar. Desejo tudo em dobro pra você. Elismar Flamenguista, não é isso que você quer ser chamado? Já vou aqui colocar o seu nome aqui, Elismar Flamenguista. E tá tudo certo, viu? Um ótimo dia pra você, viu, meu querido? Feliz quarta-feira e já toca a sua música. Depois do Drops do Pet, tem Henrique e Juliana, Amor dos Outros. E depois tem Guilherme Santiago Franguinho na Panela, pedido do meu amigo aí. Deixa eu ver se ele mandou áudio aqui.
10: Ah, é o Baiano, o Nilton é o Baiano.
2: É, a pedido do meu amigo Baiano, é porque escreveram o Nilton aqui, tá? Vou mudar. E ele pediu franguinho na panela com João Paulo e Daniel, mas não achei, viu, meu amigo? Aí vai ser Guilherme e Santiago, franguinho na panela. Um ótimo dia pra você. Feliz quarta-feira pra gente.
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15: Hoje a gente vai conhecer aqui uma raça que surpreende muita gente, o Whippet. À primeira vista, ele parece um grande corredor, e realmente é. O Whippet está entre os cães mais rápidos do mundo, em curtas distâncias. Mas o que muita gente não sabe é que, depois de gastar energia, ele se transforma em um verdadeiro apaixonado pelo sofá. Isso mesmo, ele é calmo dentro de casa, carinhoso e muito educado. O Whippet costuma se adaptar bem aos diferentes ambientes, e é uma raça delicada, sensível, e que cria um vínculo muito forte com a família. É um exemplo perfeito de que aparência e personalidade nem sempre contam a história completa.

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3: É isso aí, de volta por aqui na Nova Era FM, a melhor do Ibope 99.5, 10 horas e 12 minutos por aqui, viu, gente? 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Quem chegou por aqui, deixa eu ver quem chegou por aqui.
4: Oi, Eline.
3: A Vanilda, bom dia,
4: bom
3: minha
4: dia,
3: linda.
4: Tudo bem? Eline, sobre a sua enquete, eu gosto de café mais ou menos.
3: É?
4: Nem muito amargo, nem muito doce.
3: É, eu também.
4: Porque amargo só passa a vida, né? E é isso aí, tá? Tchau,
3: é
4: tchau.
3: É verdade, viu?
4: Bom dia. Roda pra nós aí, taça de pranto com Diana e Giovanni.
3: Certo.
4: Tá tchau, tchau. É. Oi, Lênis, eu quero participar de todos os sorteios que tem aí, tá bom?
3: Certo. Já tá participando, tchau, tchau, minha linda. Ah, Vanilda, é realmente, é café, gente, é vai de gosto, né? Tem gente que gosta mais amargo, tem gente que gosta mais fraquinho, mais doce, menos doce. E lembrando que no final eu vou falar aqui, tá, gente? Eu sempre deixo pra falar no final. Pra mim saber mais os gostos de vocês, deixa eu ver quem chegou por aqui. É o Flávio Teodoro. Deixa eu ver o que ele mandou aqui pra gente.
5: Bom dia, Gatona. Bom dia a todos os ouvintes.
3: Bom dia. Coisa boa.
5: Se puder, você manda 1000 corações pra nós aí com o Jean Giovanni. Estamos aqui.
3: 1000 corações.
5: Na base 19 aqui, encostadinho no Barro Alto aqui, curtindo seu programa.
3: Que coisa boa, hein?
5: Bom dia pro pessoal lá do Poço Tabocão também lá. Estão ligados em vocês. Estão lá na base 6 também. Deus abençoado a todos.
3: Bom dia pra você, meu amigo. Feliz quarta-feira, viu, Flávio? Que Deus possa abençoar cada um de vocês aí. E quem tá por aqui também, a Fernanda. Fernanda, bom dia. A Fernanda só deu bom dia, Lene, e não disse mais nada. Fernanda, um ótimo dia pra você, viu, minha linda? Como é que você tá? É, quem chegou por aqui, deixa eu ver. Exilda, bom dia, minha linda. Lene, bom dia. 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Feliz quarta-feira você já tá participando, tá? Eu desejo boa sorte pra você, gente. Vamos de mais música por aqui, né? Aí, Reginaldo Rossi, a pedido do meu amigo aí, Elismar Flamenguista, é isso aí, agora ele quer ser chamado assim. E a pedido do meu amigo Elismar Flamenguista, Reginaldo Rossi, Garçom, depois Jean Giovanni, 1000 corações, e depois a música aí do meu amigo Jânio Ferreira. Vamos de música por aqui. Aô, paixão, essa aqui, a gelada abre sozinha, minha gente.
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paixão, hein? Ah, gente do céu, o povo tá todo mundo comentando aqui a música, tá? Todo mundo aqui querendo abrir uma latinha, gente. Calma aí, gente. Hoje é quarta-feira ainda. Eu sei que essas músicas aí causam efeito, né? Ó, mas hoje ainda é quarta-feira, tá? Calma aí, que se tivesse uma Coca-Cola aqui também, eu ia abrir ela e tomar todinha, virar assim, ó, porque tá doido. É top demais uma moda dessa, né? Uma canção dessa daí é muito boa. Elismar, muito obrigada, viu? Pedido magnífico aqui e a gente gostou demais. E a gente aí continua com o Zé Felipe, ruim de coração, a pedido da minha amiga aí, Fernanda, né? Fernanda, um beijo pra você, minha linda.

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2: Ei, 10h32 por aqui. Ei, que coisa boa, hein, gente? Tá passando rápido o tempo aqui, tá? Tá correndo rápido demais. Se não der tempo de passar algumas músicas aqui, me perdoe, amanhã eu volto tocando a música pra você, tá? Depois das 10 é isso aí, gente. É uma correria e parece que o tempo aqui com vocês tá muito pouco. Eu já vou pedir pra aumentar entre as 7 horas da manhã e assim a gente tem bastante tempo pra aproveitar uma programação, né, gente? Porque só 2 horas e pouquinho é muito tempo, é pouquinho tempo. Não dá, né? Não dá pra fazer nada, ó. Eu já começo aqui. Ô, Kênia, bom dia, minha linda. Como é que você tá? Bom dia, Helene. Quero participar da promoção Drogaria Badia, te deixa mais saudável todos os dias. Sobre sua enquete, eu amo café. Pena que tive que largar. Tava viciada demais. Há 4 anos que não bebo, mas tô pensando seriamente em voltar a beber de novo. Pra ver, pra você ver, eu bebia quase uma garrafa de 1 litro por dia. Abraço, Leide, Deus te abençoe sempre. Quem é Aparecida aqui do setor, bairro Boa Vista. Se der pra tocar uma música com a Hatchake Woman, você toca pra mim, por favor? Minha linda, eu vou ver se dá pra tocar aqui. Se der, eu toco pra você, viu, Kênia? Se der. Se não der, amanhã eu toco a sua música. Porque depois das 10 é complicado, a grade toda completa. Ó, oh, mas se for bom pra sua saúde não voltar a tomar café, não toma, tá? Se for bom pra você ficar sem tomar café, não volta. É melhor saúde, né? As vontades passam. A saúde, às vezes, ela demora a voltar pra gente, tá, minha linda? Um beijão pra você. Muito obrigada pela sintonia e feliz quarta-feira, tá? Ah, quem tá por aqui também é a Eliane. Bom dia, amiga. Gostaria de participar do Pix do Agora é Badia, que te deixa mais saudável todos os dias. E meu nome é Agatha Gabriele. Quero participar de todos os sorteios. Deus abençoe a nossa quarta-feira, tá bom, minha linda? Vou colocar aqui o seu nome, tá? Feliz quarta-feira pra você. Gente, é muito curtinho o tempo aqui, respondendo a enquete. Eu gosto de café fraquinho, gente. Eu gosto de café bem fraquinho mesmo. Então, se um dia vocês me chamarem pra tomar café na casa de vocês, né? Assim eu espero. Ó, gosto de café fraquinho, mais fraco. Nem tão doce e nem tão amargo. Eu gosto assim, bem no pontinho, sabe? Mais fraquinho. Eu gosto de olhar no copo assim, ainda dá pra ver um pouquinho assim do outro lado. Então é bem fraquinho mesmo. Se eu tomar um pouco de café forte, eu passo mal. Meu estômago dói demais, eu fico muito ruim. Então, gosto de café bem fraquinho, tá bom? Leve, de boa. Ó, e é muito bom, eu sempre trago enquete aqui e vocês participam. E eu amo demais mesmo conhecer um pouco mais de vocês. Eu amo como vocês participam. Gosto demais mesmo, tá? Eu quero mandar um alô especial ao meu amigo Aurelino, lá de Mara Rosa, que tá sempre ligadaço aqui na programação, com muito carinho, sempre liga aqui pra mim. E eu adoro demais quando ele liga, é muito alegre, animado. Eu sinto uma energia muito boa, Aurelino. Bom dia pra você, tá? Feliz quarta-feira. Também um bom dia pra sua amiga, a sua namorada, né, Nilza, lá em Amaralina. Um beijão pra você, viu, Nilza? Muito bom ter você aqui. Feliz quarta-feira pra vocês, tá, meus amores? Que Deus abençoe vocês. E a Eliane tá falando que ela gosta de café forte. Eliane, lá em casa é uma briga, porque meu marido gosta de café forte. Fortíssimo e quase sem açúcar, né? Mas ultimamente ele anda fazendo café tão doce, chega amarga de doce. Aí ele coloca muito pó e um monte de açúcar. E eu já coloco fraco. Aí quando eu passo fraquinho. Aí ele toma sem reclamar. E quando ele passa, eu tomo e reclamo. Eu falo assim, nossa, esse café ficou forte, doce demais, eu não quero. Ah, você é muito enjoado, então você faz. Então é isso, gente, eu gosto de café fraco, tá? A gente depois do Aninho na Cozinha tem Jean Giovanni, Mil Corações. a pedido do meu amigo Flávio Teodoro. E logo mais também tem a outra Taça de Pranto com minha amiga Vanilda. Vamos ver se dá tempo de tocar as outras canções aqui, tá? Feliz quarta-feira.

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2: Muito bom ter você curtindo a nossa programação e agora vamos preparar ovo pochê aqui no Aninha na cozinha. Você vai precisar de 3 xícaras de chá de água, 1 colher de sopa de vinagre branco, 2 ovos e sal a gosto. Em uma frigideira larga e baixa, coloque a água com o vinagre e deixe ferver. Desligue o fogo, quebre os ovos delicadamente dentro da água e tampe rapidamente. Deixe por 4 minutos ou até que as claras fiquem bem opacas. Depois retire com uma escumadeira e coloque sobre um prato. Por fim, tempere com sal e sirva em seguida. Enjoy!
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1: Casa e Design. Muita gente investe na sala e esquece do quarto, mas alguns pequenos detalhes podem transformar completamente esse ambiente. Uma das dicas mais usadas por decoradores é trabalhar camadas na cama. Comece com uma boa colcha ou edredom, adicione almofadas de tamanhos diferentes e finalize com uma manta dobrada aos pés da cama. Outro truque é utilizar luminárias nas laterais, em vez de depender apenas da luz central. O resultado é um quarto com cara de hotel, mas com conforto de casa.
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9: É isso aí, de volta por aqui na sua Nova Era FM 99.5, 10 horas e 55 minutos por aqui, gente, que coisa boa, né? Alguns minutinhos ainda pra gente curtir uma música boa. 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Duzentão aí, em plena sexta-feira, que coisa boa, então não perca tempo, participe e quem sabe você vai levar aí esse prêmio mara, que coisa boa, né? Tô aqui torcendo pra você. Vamos de mais música, Gia Giovanni, Taça de Pranto. Ótimo dia, feliz quarta-feira.

0: A vida é feita de encontros, mas também é marcada por despedidas. Nem sempre os caminhos permanecem os mesmos. E por mais doloroso que possa ser essa verdade, isso também pode ser libertador em algum momento. Cada pessoa nos atravessa de uma forma. Cada uma nos apaixona e nos transborda de um jeito diferente. E outros, diria, até mais divino. Eles transformam nossa forma de ver a vida. Eles dão uma nova razão para os dias mais comuns. Eles nos rasgam a carne e nos marcam em um lugar que nem sabíamos que existia. Afinal, onde mora todo o amor que sentimos pelos outros, nos esbarram. Como pode existir algo tão maior que nós, dentro de nós mesmos? Eu nem sei a resposta de todas as perguntas. Nem mesmo sou capaz de entender todos os afastamentos até aqui. Tem gente que é impossível pensar que não estará na sua vida amanhã. Aos poucos você vai se esquecer do cheiro, do gosto, das falas marcantes, dos detalhes que só essa pessoa tinha. Ninguém mais vai tocar dessa mesma forma, ninguém vai te amar do mesmo jeito. Ninguém mais vai se importar da mesma forma. Não é sobre tamanho, é sobre cada sentimento de ser único. Cada afeto é especial. A vida seguirá por lindos caminhos, mas nenhum terá o sabor que provamos agora. É isso aí, com essa mensagem maravilhosa eu me despeço de vocês, meus amigos lindos e lindas. Olha, temos o encontro marcado amanhã às 8 horas, tá bom? Fique agora com o Jornal Virou Notícia. Muita notícia pra você, tá? Muitas informações. E amanhã estou de volta, se Papai do Céu permitir. Feliz quarta-feira, fiquem com Deus e tchau, tchau.
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2: 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Falta apenas um dia para começar a maior Copa do Mundo de todos os tempos.

0: contra a seleção de Marrocos. A definição, por sua vez, só acontecerá após a atividade desta quinta-feira. Até lá, jornalistas que estão cobrindo a Copa do Mundo convivem com muita expectativa em relação ao 11 que começará a Copa do Mundo.
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2: 9:06.
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1: São 11 horas e 6 minutos. Bem-vindo à Rádio Nova Era, bem-vindo ao Virou Notícia. Eu sou o Jonathan Fernandes e hoje, dia 10 de junho de 2026, nós vamos até o meio-dia. E o Virou Notícia está repleto de informações para você, ouvinte. Então fique conosco e participe. Nós vamos repercutir um jovem, né, que foi flagrado empinando uma moto em Uruaçu e teve o veículo apreendido pela Polícia Militar. Então, pra galerinha que costuma fazer racha aí, a polícia tem atuado. Mas a gente já inicia nesse primeiro bloco com a participação aqui nos estúdios da Nova Era da presidente municipal do MDB e ex-prefeita do município de Uruaçu, Solange Bertolino, que está acompanhada das duas vereadoras do MDB, a professora Nailda e a nossa amiga presidente, a procuradora municipal das mulheres e vereadora Joana Dark.

0: corrigindo aqui a informação, a Solange Bertolini, ex-prefeita do município de Uruaçu, ela está membro do partido, ela que é filiada, se tornou prefeita pelo MDB, ela está só no diretório do partido. Partido esse que garantiu a eleição do Machado. E a gente já inicia cumprimentando a... Vou iniciar pela Solange, pela relevância que tem, pelo cargo que teve. Solange, seja bem-vinda à Rádio Nova Era, seja bem-vinda ao Virou Notícia.
1: Bom dia a todos os ouvintes da Rádio Nova Era, bom dia Jonathan, bom dia vereadora Marilda, bom dia vereadora Joana, bom dia Zenilton e a todos vocês que nos ouvem. É um grande prazer estar aqui novamente para a gente falar desse evento tão importante para o município. Quero aqui antecipadamente agradecer a Magali pelo esse espaço cedido, né? Essa que é uma mulher guerreira, sempre parceira com a gente. E agradecer a todos que, de uma forma ou de outra, têm contribuído para o desenvolvimento deste município.
0: Eu cumprimento também a professora Nailda. Seja bem-vinda à Virou Notícia, professora Nailda.
2: Bom dia, Jonathan. Eu que agradeço por mais essa oportunidade. Bom dia, vereadora Joana. Bom dia, Solange. E bom dia a todos os ouvintes da nova era do Virou Notícia.
0: E a nossa procuradora especial das mulheres e vereadora Joana Dark, seja bem-vinda ao Virou Notícia.
3: Bom dia, Jonathan. Bom dia, Nailda, Solange. Bom dia, ouvintes da Rádio Nova Era. É um prazer estar aqui novamente com vocês.
0: Solange, e nesse sábado temos a expectativa de receber aqui em Uruaçu o nosso governador, Daniel Vilela, acompanhado de uma comitiva da primeira-dama do estado de Goiás, Gracinha Caiado, que é

0: pré-candidata ao Senado, inclusive há especulações de que o próprio Ronaldo Caiado estará aqui conosco, acompanhado de uma comitiva de pré-candidatos ao Senado, entre deputados, e toda a região norte está convocada em peso para esse lançamento chamado de Pra Frente Goiás, que é a frente governista que tem expectativa de reeleger o projeto principal, que é o projeto do Daniel Vilela. E eu queria que você falasse um pouco do ouvinte, do que se trata esse evento do Pra Frente Goiás?
1: Então, Jonathan, esse evento Pra Frente Goiás é um evento da base aliada, né? Com todos aqueles que o apoiam, que está levando até os municípios as propostas, né, as discussões, os compartilhamentos de opiniões, né? Que a gente vai discutir ideias e projetos, já que a eleição se abeira, né? Então, é um projeto grandioso, onde o Juaçu tem a graça de receber, né? E eu quero aqui convidar todos os companheiros MDBistas, a todos os simpatizantes, a todas as pessoas, as famílias, para se fizer presente neste evento. É um evento que vai ser leve, suave. Os jovens, né? Quero aqui conclamar os jovens para estar presente, porque a participação do jovem no processo político-democrático é importantíssimo, vereadoras. Inclusive, a gente tem aí um espaço aberto para as opiniões, os compartilhamentos da opinião do jovem. Porque nós já estamos de meio-dia para tarde e o jovem está aí para continuar construindo esse Brasil que é tão grande, esse município que precisa de lideranças, e este é um momento essencial. Então, o Pra Frente Goiás vai estar aqui no sábado, a partir das 9 horas da manhã, onde nós estaremos lá para receber todos vocês, o nosso pré-candidato a presidente da República, o Dr. Ronaldo Caiado, vai estar presente, nosso pré-candidato e governador, né, Daniel Vilela, e mais a Gracinha Caiado, pré-candidata a senadora, e tantos outros deputados estaduais, federais, senadores que têm mandato ou pretendem ter, que vai estar com a gente aqui para discutir ideias e projetos para que possamos melhorar não só a vida do nosso município, não só os andamentos de todas os projetos que podem vir para cá, mas também do Brasil. E aqui antecipadamente eu quero agradecer também a presença do Edmilson, esse grande profissional, né, que está na comunicação, que também agora é secretário da Indústria e Comércio, não é? Que tem feito um trabalho aí à frente do município de abertura, de acolhida. Então, assim, isso é bom para nós, para o povo. E as vereadoras, você, Jonathan, que é vereador também, a Joana Dark, a Nailda e o Raimundo, que são os vereadores do MDB, mas a gente entende que o vereador, ele trabalha para o povo, né? Ele precisa abrir caminhos para isso. E eu quero agradecer o trabalho, principalmente de vocês, que têm direito de fala, que têm direito à cadeira, que são os nossos vereadores do MDB. E eu quero conclamar aqui a todos vocês, as mulheres, as mães, os jovens, todos, você da cidade, da zona rural, venha participar com a gente. Vai ser um evento muito bacana, muito grandioso, de partilha e de opiniões.
0: Solange, ainda falando dessas questões partidárias políticas, o Daniel Vilela, inclusive na pesquisa Quest, trouxe um levantamento que ele aparece com 33% da intenção de votos, e o segundo colocado é o Marconi Perillo, que tem 21% de votos. Isso é uma pesquisa registrada, a Quest é uma pesquisa séria, feita nacionalmente, que não encomendada por nenhum partido político, é um instituto de pesquisa sério. E aparece ser uma tendência, né? Daniel Vilela, ele pontua melhor nas pesquisas e tem uma rejeição menor do que a do Marconi Perillo. E a missão do partido é um levantamento que mostra o não conhecimento das pessoas do Daniel Vilela, né? Ele que já foi vereador por Goiânia, deputado estadual, já foi candidato a governador.
1: Deputado federal.
0: Deputado federal também, né? Uhum. E assumiu como vice na chapa governista e agora assumiu o governo do estado de Goiás. E a gente sabe que Uruaçu é uma cidade marconista, liderada pelo ex-prefeito Valmir Pedro, e é um desafio do partido levar as propostas do Daniel Vilela. E geralmente as candidaturas, os partidos fazem isso através de candidaturas próprias, por exemplo. E sondou-se a expectativa do MDB ter um candidato aqui em Uruaçu. Por que que não avançou nessas tratativas?
1: Então, Jonathan, a questão do conhecimento, ela é importantíssima. As pesquisas, elas direcionam para a gente, e é onde hoje, mais do que nunca, a gente trabalha de maneira tecnológica para que a gente possa chegar até o nosso eleitor através do conhecimento do diálogo. Então, pois bem, aqui em Uruaçu é preciso fazer um trabalho, e isso cabe a nós, a cada um de nós que apoiamos o projeto do Daniel Vilela governador, né? Do pré-candidato Daniel Vilela governador. Eu acho que cabe a cada um de nós levarmos essa informação até o nosso eleitor. Porque, na verdade, a pesquisa mostra que não conhece, mas se conhecer, vota. Então, como não votar num governador, num pré-candidato que tem feito tanto por Goiás? A história do MDB no estado se confunde com a história do desenvolvimento e avanço de todo o estado de Goiás, foi feito através do carro-chefe de pessoas do MDB, do partido MDB. Claro que respeitando todas as siglas, todos os partidos, mas dai a César o que é de César e dai a Deus o que é de Deus. Então o MDB fez esse estado, construiu, ajudou a desenvolver e continua nessa lida. Então eu acho que aqui em Uruaçu, você que está me escutando agora, como diz, é só dar um clique na história do estado de Goiás que vocês perceberão o quanto o MDB já fez por esse estado e principalmente por este município. Este município que foi governado por agora o terceiro MDBista, que primeiro foi a Marisa, depois fui eu e agora o Machado. E compara-se o desenvolvimento deste município com as gestões anteriores. Então, assim, só um dado. As únicas prefeitas que fez do MDB, que fez moradias populares, foi Marisa e eu. É só um dado para vocês. É claro que a gente não está aqui falando, nem é para falar do meu governo, é para falar sobre o convite para que as pessoas possam conhecer. Então, o MDB é um partido democrático, um partido trabalhador, que ele olha para a estrutura da família. O MDB, ele olha para a família, para que a família tenha condições de andar com as próprias pernas. Por isso que a gente sempre investe na educação, na saúde e na moradia.
0: E sobre a candidatura, inclusive houve rumores nos bastidores que a vice-prefeita foi convidada a ser candidata a deputada estadual, pré-candidata a deputada estadual pelo MDB, e as conversas não avançaram. A senhora confirma essa informação?
1: Confirmo, é simples essa questão. O bom, quando a gente fala da verdade e da realidade, não precisa de muito rodeios. Nós conversamos sim com a Bia. Convidamos ela por diversas vezes, várias lideranças a convidou para vir para o MDB. Mas como a gente tem o direito de escolher para onde a gente quer ir, isso é democrático, não teve nesse fechamento. E aí as coisas andaram e chegaram onde estão. Hoje o Machado, prefeito do MDB, apoia a Bia para deputado estadual. É importante frisar sobre isso. E é importante frisar também que Uruaçu vem nessa trajetória aí, Edmilson, há mais de 30 anos, né, que nós tivemos o nosso representante, né, a nível estadual, e a gente tem conseguido, todas as vezes é essa exaustão do diálogo, para ver como é que a gente chega para ter um representante para o Uruaçu, porque, olha minha gente, falando, tendo direito de fala e de cadeira, nós perdemos e vamos continuar perdendo muita coisa enquanto a gente não tem um representante de Uruaçu. Um representante que realmente conheça as necessidades da cidade, conheça o povo, conheça o que eu sempre chamo de chão de fábrica, que é lá, onde que a pessoa está, o que que a pessoa está passando. Então é preciso haver o diálogo até a exaustão, né? Para que a gente possa chegar a um consenso. Lógico que nós temos o direito de escolher quem a gente quiser para apoiar. Isso é fato. E é assim que se consolida hoje o processo democrático de candidaturas.
0: São 11 horas e 20 minutos, nós vamos para um breve intervalo e já voltamos com o segundo bloco do Virou Notícia. Dilma, a trilha tá muito alta, tá me incomodando.
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0: São 11 horas e 23 minutos e a gente agora já conta aqui na bancada com a nossa parceira aqui diária, Dilma Brito. Seja bem-vinda, Dilma.
1: Obrigada. Bom dia, Jonathan. Bom dia a todo o pessoal que está aqui, né? Ex-prefeita Solange Bertolino, a vereadora Joana Dark, a vereadora Nailda Joana Dark, a vereadora e procuradora especial da mulher, né? Todos bem-vindos, o secretário de comunicação Edmilson Almeida e o nosso colega aqui que eu nunca aprendi o nome dele. Célio? Zé Newton, desculpa, tá, Zé Newton? Muito bom dia para você também, todos bem-vindos. Eu me atrasei um pouquinho, alguns probleminhas pessoais, mas estamos aqui, vamos juntinhos até o meio-dia, num oferecimento do Maná Supermercado, também da Central Motos. 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
0: E nós retornamos aqui com vou chamar o bloco do MDB aqui de Uruaçu. E eu já convido agora a professora Nailda para a conversa. Ela é a segunda vereadora mais votada do MDB, né? Foi eleita na chapa governista aqui em Uruaçu, junto com o nosso prefeito Machadinho. Professora Nailda, eu queria que a senhora falasse da importância desse evento para Frente Goiás, que acontece aqui em Uruaçu, que tem a tendência de receber inúmeras lideranças, como foi muito bem falado pela ex-prefeita Solange Bertolino.
2: Então, Jonathan e todos os ouvintes aqui da Nova Era, o objetivo desse encontro é reunir mesmo você, sua família, todas as lideranças do norte de Goiás. Será um momento assim de diálogo, de ideias, né, de troca de ideias, de alinhamento de projetos para o nosso estado, para o nosso município e para o nosso Brasil, né? Porque nós vamos estar aí recebendo o nosso ex-governador, pré-candidato a deputado, a presidente da República, que é o Ronaldo Caiado. Vamos estar aí também recebendo o governador Daniel Vilela e pré-candidato a governador do estado. Então, assim, é momento de diálogo. Aquele que tem interesse de sentar, de levar sua demanda, de ouvir propostas, é o momento, assim, da gente conhecer de perto cada liderança do nosso município, do nosso estado, para que a gente possa alinhar, porque nós estamos caminhando aí para um momento de grandes decisões a nível de estado, a nível de Brasil. Então é isso, e é um prazer imenso estar aqui, e eu quero aqui reforçar o convite a todos os ouvintes da Nova Era, Virou Notícia, convidar você e sua família a participarem desse evento, que será assim de grande valia para todo o nosso município. Nós estaremos lá para acolher você e sua família. O evento será no Arena Parque, a partir das 9 horas, nesse próximo sábado, dia 13. Então é isso.
3: E olha só, gente, o gabinete da vereadora Nailda está aberto para todos vocês, viu? Lá na Câmara.
0: É, que bacana. E eu agora pergunto a Joana Dark, ela que terá um papel fundamental nessa campanha, visto com que ela é prima, né, da primeira... da vice-prefeita Bia Martins e MDBista. E eu queria, inclusive você esteve, Joana, com o Daniel enquanto governador, era governador em exercício nessa época em Alto Horizonte. Vocês estiveram com ele no Palácio Pedro Ludovico. O partido pretende fazer uma solicitação em nome dessa bancada aqui para Uruaçu nesse sábado?
4: Sim, com certeza.
0: Você consegue dizer pro ouvinte quais que solicitações serão feitas, além dos que já estão em andamento, né? Por exemplo, tem um recapeamento histórico que está acontecendo aqui em Uruaçu, que são os 20 quilômetros de recapeamento asfalto CBU, que é uma parceria da Secretaria Municipal de Infraestrutura, liderada pelo Alane e Egoinfra. O Restaurante do Bem também é uma ação do governo do estado de Goiás.
4: Então, tem a questão aí do VaptVupt, que era para ter vindo, né? E até hoje não aconteceu, então a gente vai firmar isso aí com ele, ver se VaptVupt vem.
3: Né, vereadora? De toda a bancada do MDB. E tem muitas outras coisas, né, vereadora? Pode fazer a solicitação para o governador, porque Uruaçu, quantos mais projetos que vier para beneficiar o nosso povo, melhor será.
4: Com certeza.
0: E na Câmara Municipal, os vereadores representam a maioria dos cidadãos uruaçuenses. E a expectativa é, hoje, o placar é de 11 vereadores estarem no projeto. Inclusive, eu digo isso com exclusividades, a bastidores acontecendo.
3: Não, verdade, Jonathan, agora você vai contar para o povo, agora você vai contar para a comunidade, que está muita gente se coçando de curiosidade. Como é que é isso? Fala aí pra gente, que coisa bacana é essa.
0: Eu não...
3: Pra apoiar o nosso governador Daniel Vilela. Pode contar a fofoca inteira.
0: Eu não, ainda não tenho autorização pra...
1: Chegou aqui, virou notícia, né?
3: Não é, Não, chegou, virou notícia, já é o nome do programa. Então, bora virar notícia.
0: Eu ainda não tenho... Mas eu trago com exclusividade a informação. Eu já tenho acesso a alguns bastidores dessa situação. Quem tem expectativa de receber apoio de 11... vereadores, mandatários, no projeto do Daniel Vilela. Inclusive, movimentos acontecem para isso, já para que sábado tenha as lideranças esteja fortemente presente nesse evento. Inclusive, os deputados estão convocando as bases aliadas para que tem expectativa de receber o que, Solange? Em torno de 1.000 pessoas? A expectativa
3: não,
0: é essa?
3: Jonathan, a expectativa nossa é de 4.000 pessoas.
0: 4.000 pessoas.
3: 4.000 pessoas. E assim, nós convidamos toda a região aqui, no norte de Jaraguá para cá, nós convidamos todo mundo para estar aqui presente com a gente. E essa notícia, ela é muito importante. Porque o projeto, ele torna-se um só, né, vereadora Joana, sim, vereadora Nailda e você que nos ouve. Porque quanto mais pessoas estiverem envolvidas no projeto, a chance de sucesso, ela cresce. E tendo mandato e sendo vereadores atuantes como vocês, para nós é de uma alegria imensa. Então, assim, esse encontro promete.
0: E falando desse espaço e desse espaço para receber 4 mil pessoas, essa expectativa é o evento iniciar às 9 horas e encerrar em torno de meio-dia, 1 hora da tarde.
3: Olha só, gente, eventos são eventos, né? Tá marcado 9 horas. Mas se vai começar às 9 horas, a gente fala assim para ficar melhor, a partir de 9 horas. Não é? Porque normalmente, por exemplo, há um problema no voo, ou algum problema da quem está vindo pela BR, no Parisiga, enfim, existem vários contratempos aí que a gente precisa colocar na conta. Então, assim, no máximo, eu acho que mais tardar às 10 horas da manhã.
0: Solange, você que foi prefeita aqui em Uruaçu, eu queria que você fizesse uma avaliação sobre a atual gestão do prefeito Machadinho. O MDB, que conta, inclusive, com uma força dentro do governo, inclusive emplacou a nomeação do chefe de gabinete, que é um MDBista raiz aqui em Uruaçu, que é o Evísio Silva, um abraço para ele. Eu queria que você fizesse um levantamento aí desse 1 ano e 6 meses de mandato Machadinho em Uruaçu.
3: Então, o Uruaçu tem o privilégio de ter o Machado como prefeito, né? Primeiro porque é um homem trabalhador, é um homem que busca. Machado, não estou falando isso aqui porque ele é do meu partido, longe disso, eu estou falando das qualidades que ele tem. Ele é um homem que ele não tem preguiça de trabalhar, ele não tem preguiça de ir atrás dos recursos. Ele entende profundamente, senhores vereadores, a necessidade do povo, tanto é que está fazendo coisas grandiosas. Por exemplo, vou dar só um exemplo, entregando as escrituras das casas, dos lotes, das pessoas, dando dignidade para essas pessoas. Então, assim, o Machado está indo muitíssimo bem. Claro que nunca ninguém é 100% e nunca será. Mas ele, na minha opinião, ele ultrapassa os 50% de efetividade, de eficiência nas questões que ele está fazendo e está trazendo muitos projetos excepcionais para o Uruaçu. Uma das coisas que, quando eu fui prefeita, me causava trauma, o Machado está resolvendo agora, Dilma Brito. ele conseguiu um recapeamento de mais de 15 milhões. Vocês, vereadores, vocês sabem disso, que vocês ajudaram a trazer essa primeira etapa. 15 milhões. Quando eu era prefeita, com 10 milhões eu resolvi o problema da cidade inteira. Ele só na primeira etapa ele conseguiu 15 milhões. Isso não é eficiência? Isso não vai trazer dignidade para as pessoas que moram ainda onde está na poeira, na lama? É, cidade esburacada. Eu, quando eu estava prefeito, quando começava a chover, me dava vontade de chorar, porque assim eu pensava, meu Deus do céu, os buracos vão abrir. E assim, a gente trabalhou no que podia, fez o que pôde, buscou aonde a gente achava que teria, que no meu governo, uma das maiores verbas vinda do governo federal para o recapeamento foi eu conseguir aqueles 2 milhões, 300 e poucos mil que entrou na gestão seguinte, né, que foi feito o recapeamento. Então são essas e outras coisas mais que a gente vê a competência do gestor. Ele não tem preguiça de trabalhar. Dilma, se você ligar 5 horas da manhã para ele, vai atender você.
1: É,
3: a na verdade, sabe. Ele já levanta 5 horas da manhã, né? Porque quando dá 6:30, ele já está no Pilates. Porque, além de tudo, a gente precisa se cuidar para poder dar conta do recado.
1: Com certeza.
3: Então, eu avalio, assim, uma gestão muito proveitosa, muito promissora. Ele tem conseguido muitas coisas na área da habitação. Essa área do recapeamento, vereadores, do asfalto, eu acho assim fantástica, porque a infraestrutura dita a abertura de vários projetos novos para a cidade de Uruaçu.
1: Por isso a importância, né, da população acompanhar todo o trabalho da gestão sempre atual, porque passa gestão, vem outra, e aí as pessoas ficam naquele, porque eu ouvi isso, porque eu ouvi fulano isso, fulano aquilo. A pessoa tem que acompanhar de perto, né?
3: É isso aí, assim, Dilma, uma das coisas que eu sempre falo. As pessoas, para elas terem opinião e lugar de fala, elas precisam conhecer primeiro.
1: Exatamente.
3: Ninguém emite um comentário sobre qualquer coisa que seja sem conhecer. Hoje, com a vinda das redes sociais, a gente vê muitas fakes rodando por aí. Então, assim, vamos falar da nossa cidade. Se você está sabendo que há, que falou X ou Y, não custa, você mora aqui, vai lá e verifica.
1: Exatamente.
3: Porque você vai ter sua opinião. Porque aí o que é ruim hoje e o que traz um desconforto para as autoridades, para as pessoas de bem, é a mentira viralizar. E até que a gente provar que focinho de porco não é tomada, já gastou energia, já gastou tempo e o tempo trabalha
1: para fazer as
3: coisas para o povo, fica para trás.
1: É.
3: Então, assim, é importante você que está me ouvindo participar. Gente, é somente pela participação, entendeu? Que a gente vai mudar todo o país, o município, a gente vai mudar o mundo. E assim, ó, as pessoas dizem pra gente, vocês que são vereadores de mandato, eu não gosto de política. Que bom, continue não gostando, mas participe. Participe com a sua opinião, participe com a sua sugestão, sabe? Ocupe o seu lugar.
1: Ou pelo menos apenas do conhecimento, né? Porque, querendo ou não, nós vivemos da política.
3: Nós somos o resultado
1: Nós
3: disso.
1: Somos o resultado
3: As leis
1: da
3: que
1: política.
3: São feitas, vamos dar um exemplo prático. As leis que são feitas, que a gente segue elas, que somos obrigados, que todo mundo está abaixo da lei, ninguém está acima dela, quem é que faz? Não é deputado? Não é senador? Não é? Não são eles? Mas eu não gosto, mas eu votei em fulano. Pois é, você votou, ele foi lá e votou contra ou a favor. Então, é essa questão que a gente sempre fala para o eleitor, que ele precisa acompanhar, que ele precisa cobrar. E tem sim, o eleitor é o ponto-chave, ele tem lugar de fala, ele tem os direitos, e nós, que somos os agentes políticos, precisamos parar, escutar e resolver.
1: Com certeza. E os eleitores, eleitores não, as pessoas que falam, eu nem votar, voto porque eu não gosto. Então, vocês que nem votam, nem têm direito de reclamar.
3: Exatamente.
1: Não tem o direito de falar, de dar opinião sequer.
3: Exatamente. E outra coisa assim, gente, eu penso, isso é o meu pensamento, que olha o quanto nós já avançamos. Olha, dá uma olhada para trás. E é somente votando, analisando, vendo as propostas, o comportamento do candidato, porque não pense vocês que a pessoa é de um jeito, na casa dele, com os amigos, na política de outro, que não é. Ele é do mesmo jeitinho que ele é na casa dele, na família, ele vai ser na política. Então, assim, isso te dá o direito de avaliar. E quando a gente coloca o nosso nome à disposição, Dilma, é isso. Você vai ser avaliada,
1: com certeza.
3: Você vai ser criticada, você vai ser direcionada, mas é isso. É isso que precisa acontecer.
0: Eu quero mandar um abraço para o Marcelo Bem Brasil, que está na escuta, a nossa primeira dama e secretária de Desenvolvimento Social, dona Márcia Machado, e também o prefeito Eliudes Moraes, que está pedindo para falar que vai entregar 30 casas aqui, Solange, com a ajuda da GEAB, né?
3: Olha só, que bacana.
0: Contará com o evento, a presença...
3: Aqui em São Luís do Norte?
0: Sim, contará com a presença do vice-governador Daniel Vilela, às 15 horas, lá em São Luís do Norte. Um abraço para ele, para Claudinha, sua esposa. E fica aí o convite, terá uma solenidade lá em São Luís do Norte da entrega dessas 30 casas. Aqui em Uruaçu tem expectativa de receber 40 casas. A Camila é Dônega, né?
1: Dônega
0: está liderando essa ação. E para a gente poder priorizar o nosso ouvinte, tem uma pergunta aqui da Maria, que mandou aqui para a rádio. Gostaria de saber das vereadoras Jona Dark e Nailda sobre o projeto das casinhas populares. Meu nome é Maria.
2: Sobre as casas populares, o nosso prefeito Machado, ele já... falou das casas, né, que Uruaçu vai receber. Tem essas aí, 40 casas que a Camila Donegar, secretária de Habitação, está à frente. Já está bem em andamento, mas ainda não está no período de inscrição. Ela fez um cadastro, a atualização do cadastro, até para depois entender... através desse cadastro, as pessoas que têm perfil para fazer inscrição. Mas, no momento, ainda não estão com inscrição, com as inscrições abertas. Não sei se foi isso que ela perguntou.
3: Vereadora Nailda, é importante também... Só está atravessando a sua frente, viu, vereadora Joana? É importante também a gente comunicar à população que quando... porque há uma tratativa, a documentação está indo... É feito por etapas e quando tiver a abertura das inscrições, nós vamos falar aqui para vocês. Nós vamos falar aqui para vocês, viu, vereadoras? Vereadoras vão falar, a Câmara vai falar, né, o prefeito vai falar, a secretária vai falar. Nós vamos dizer para vocês onde vai fazer a inscrição, que dia que vai fazer, até que dia, para que todos tenham o mesmo direito e o mesmo acesso. Então, assim, é transparência total.
0: E Joana, tem expectativa inclusive de um projeto em parceria com o governo federal, governo Lula, de trazer 1.200 casas para Uruaçu.
2: Sim,
4: e também tem uma parceria, né, com a empresa Tropical e a GEAB, que vai vir umas casas populares a preço bem acessível.
0: Para os servidores, inclusive, né? Para quem está vinculado ao CAD único.
4: Isso.
0: A única preocupação que o ouvinte e morador de Uruaçu precisa ter é com o CAD único, né? Se você, que não é servidor, gostaria de estar contemplada com essa ação, procure o desenvolvimento social para manter o CAD único atualizado.
2: É isso mesmo, Jonathan. Temos, assim, bastante projetos. Tem esse das 40 casas, mas esse de 1.000 casas que está... 1.200, né? Mais um pouquinho, né, Solange? Bem lembrado. Que está já dentro do projeto para Uruaçu. Então, o que a pessoa, o interessado, precisa ficar atento? É atualizar o seu cadastro, que é o CAD único. Procure a promoção social, atualize o seu cadastro, porque quem tiver perfil para fazer as inscrições, para ser contemplado, com certeza será contemplado. E tudo no seu tempo certo. A Camila Donegar, ela tem trabalhado, assim, com muita dedicação nessa área aí. Tem, agora mesmo, vamos entregar 113 escrituras, agora lá no setor Santa Helena, regularizadinho, tudo organizado, para cada morador ali que só tinha o direito e hoje vai estar com a sua escritura em mãos. Então, um passo de cada vez, ela está trabalhando com grande responsabilidade e avançando, porque já temos avanços grandes dentro da habitação no nosso município.
0: A gente caminha para o final do segundo bloco. Eu queria, professora Andréa, que a senhora fizesse as suas considerações finais e reforçasse o convite para o ouvinte.
2: Então, mais um momento, eu quero aqui mais uma vez agradecer o nosso colega de bancada aí, o vereador Jonathan. No horário aí virou notícia. Agradecer também a Dilma por sempre nos atender aqui, receber, né, da melhor maneira possível. A diretora Magali, que é uma parceira também nossa. Nosso muito obrigada. E você, ouvinte, eu quero dizer a vocês, estamos lá com o nosso gabinete de portas abertas para te receber. Faça uma visita na Câmara. Como lá nós somos 13, mas o meu gabinete está aberto, e eu acredito que de todos os colegas também, para receber a cada um de vocês, a sua demanda. Leve até nós, porque nós estamos dispostos a ser uma ponte entre o executivo, porque o executivo é quem executa, mas nós estamos lá para ajudar, para somar o governo no município. E quero aqui mais uma vez reforçar o convite. Não perca essa oportunidade de estarmos juntos nesse grande evento no dia 13, a partir das 9 horas, lá no Arena Parques, tá? Convido você e toda a sua família a estar lá conosco.
0: Joana Dark.
4: Então, muito obrigada aqui pela oportunidade e quero reforçar o convite. Vem estar com a gente, será um momento de muito diálogo, de muito
3: partilhar de ideias.
4: De partilhas de ideias. Vem estar com a gente.
0: E Solange, antes da gente poder concluir, eu queria que você fizesse uma avaliação a nível nacional. Você defende com que o Lula tem tentado com que o MDB esteja novamente numa chapa majoritária como vice no projeto de reeleição?
3: Então, Jonas, a gente está acompanhando o processo nacional aí e vendo com muita cautela todos esses passos, né? E assim, o MDB sempre esteve junto nas transformações desse país, né? A gente analisa lá todas as questões que envolvem a transformação, o direcionamento, o chegar até o povo, o MDB sempre esteve junto. Eu estou acompanhando a nível nacional como que isso vai se desenrolar. Mas como política é sempre política, a gente vai aguardar para ver como é que vai se posicionar o nosso MDB. Hoje quem é o presidente nacional do MDB é o Baleia Rossi, né? Existem umas tratativas, porque neste momento todo mundo conversa com todo mundo. Então, assim, isso é natural, isso é salutar, inclusive. Porque na hora de construir um projeto, as ideias e as ideologias precisam estar em conjunto para que o projeto seja realmente feito e encaminhado. Então, vamos aguardar, né, para ver o desfecho de como isso vai terminar.
0: Suas considerações finais e reforço o convite para o ouvinte. É sábado agora, 9 horas, no Arena Parque.
3: Exatamente. Quero agradecer aqui a diretora dessa rádio, da Nova Era, a Magali, pelo espaço aberto. Quero agradecer a você, Jonathan. Primeiro como vereador, depois como locutor aqui dessa rádio, né? A Dilma Brito, que é uma dupla de dois, assim, excepcional, do quadro Virou Notícia. Agradecer os vereadores do MDB, a Nailda, a Joana, o Raimundo. Agradecer o Edmilson, que é o secretário de comunicação, e também o secretário da indústria e comércio aqui desse município. Agradecer o Zé Nilton, que se não fosse por ele, a gente não teria as informações também, porque é ele que faz todo esse processo junto com o Edmilson. E agradecer a você, ouvinte, que parou essa manhã um pouquinho para nos ouvir, para nos escutar, para falar dos nossos anseios, dos nossos desejos para com este município. Quero aqui reforçar esse convite a toda a comunidade Uruaçu, a todos os MDBistas, a todos os simpatizantes, a todos os companheiros da base aliada também, para estar junto com a gente lá no Arena Parque, a partir das 9 horas da manhã, para receber o nosso pré-candidato a presidente Ronaldo Caiado, nosso pré-candidato a governador Daniel Vilela, a dona Gracinha, pré-candidata a senadora, e tantos outros pré-candidatos, ou não, com mandatos, para que a gente possa discutir e tornar o ambiente calmo, sereno, com propostas para que nosso município, né, seja ainda mais contemplado e se desenvolva de uma maneira muito melhor e mais rápida, como está, já está acontecendo. Um grande abraço e Deus abençoe todos vocês.
0: Em nome da Rádio Nova Era, eu agradeço a ex-prefeita Solange Bertolino por estar aqui acompanhada das vereadoras Joana Dark e professora Nailda, e o secretário, supersecretário agora, né, ocupa duas atribuições, que é indústria e comércio, e também a comunicação da prefeitura municipal. E mandar um abraço para, antes de encerrar o bloco, para a Joveni Magalhães, que está na escuta, parabenizando aqui a entrevista, ao Lázaro Gomes, que também está aqui nos ouvindo, e são 11h49, nós vamos para um breve intervalo e já volto aí com o terceiro bloco do Virou Notícia. Música.

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1: São 11 horas e 53 minutos. Nós voltamos com o último bloco do Virou Notícia até as 12 horas. 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
2: São 11 horas e 54 minutos. Antes de trazermos aqui as ocorrências policiais, também vou trazer aqui uma indagação de um ouvinte. Eu quero antes só dizer o seguinte: porque Dia dos Namorados está chegando aí, e aí, quando você for comprar o seu presente, dê uma avaliada aí no mercado, porque uma pesquisa Procon mostra, né, aponta aí diferenças de até 260% nos presentes, tá? Pro dia dos namorados. Olha só essa matéria, quem vai trazer maiores detalhes é a Bianca Silva.
3: Quem ainda não comprou o presente para o Dia dos Namorados deve pesquisar antes de ir às compras. Levantamento do Procon Goiás encontrou diferenças de preços que chegam a 260% entre estabelecimentos de Goiânia e da região metropolitana. A maior variação foi encontrada em vasos de orquídeas com arranjo, vendidos por valores entre R$ 49,90 e R$ 180. Entre os produtos pesquisados também aparecem celulares, roupas, chocolates, perfumes e diárias de hotel. Um aparelho celular, por exemplo, foi encontrado com diferença de mais de 137% entre as lojas. Já a tradicional caixa de chocolates Ferreiro Rocher apresentou variação próxima de 110%. O Procon orienta os consumidores a comparar valores antes das compras, verificar a política de troca dos estabelecimentos e exigir nota fiscal. Nas compras pela internet, a recomendação é conferir se o site possui mecanismos de segurança e ficar atento aos dados antes de concluir pagamentos por Pix. A pesquisa completa está disponível no site do Procon Goiás, goiás.gov.br/procon. Briana Silva, da Agência Goiás de Notícia, agência.go.gov.br.
2: É isso aí. Obrigada, Bianca Silva. Então, fica aí para você, né, esse alerta aí de fazer uma pesquisa antes de comprar o presente.
1: Eu também tenho um alerta, Dilma, para quem gosta de ficar empinando moto, viu? Porque um jovem foi flagrado empinando moto aqui em Uruaçu e teve o veículo apreendido pela polícia militar. Moto empinando na pista, essas manobras perigosas, é risco, né, para quem passa e utiliza as vias aí públicas. E esse jovem teve a motocicleta, né, apreendida pela polícia militar, após ser flagrado realizando essa manobra arriscada aí na avenida, ali nas proximidades do túnel. Segundo o 14º Batalhão, moradores acionaram, né, a polícia, relatando que o condutor estava empinando a moto e colocando em risco a segurança de pedestres e motoristas. Ao chegar no local, a equipe identificou o veículo conforme a ocorrência e, ao perceber a aproximação da viatura, o motociclista acelerou, mas foi rapidamente interrompido pelos policiais. A motocicleta foi apreendida e o condutor atuado, né, por infração prevista no Código de Trânsito Brasileiro. Ainda de acordo com a polícia militar, o jovem já seria conhecido por realizar esse tipo de manobra, o grau, né? Chegando a divulgar vídeos nas redes sociais, no Instagram. A polícia militar reforça que esse tipo de conduta representa graves riscos à vida e pode resultar em acidentes com consequências irreversíveis.
2: Olha, o Jonathan, em Niquelândia foi pior, tá? Porque um motorista perdeu o controle do carro e invadiu uma loja. Tem inclusive imagens, né, desse acidente envolvendo aí uma caminhonete Ford Raptor que invadiu as instalações de uma loja de veículos, né? foi na noite de ontem. E aí, continua circulando nas redes sociais e chama atenção pela magnitude dos estragos. Embora ainda não exista uma estimativa oficial dos prejuízos, o incidente é tratado como de alta monta, ou seja, foi uma bagaceira mesmo, né? Diante aí dos danos visíveis à estrutura do estabelecimento e também aos bens atingidos. Equipes responsáveis ainda realizam levantamentos para apurar a extensão total da perda, né, das perdas materiais. E informações apontam que o veículo seria de um familiar de uma pessoa ligada a uma empresa que presta serviços ao município de Niquelândia. Contudo, até o momento não houve manifestação oficial sobre a propriedade da caminhonete ou sobre as circunstâncias que levaram ao acidente. As causas da ocorrência permanecem sob apuração e novas informações devem surgir à medida que o levantamento dos danos for concluído.
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2: Antes de encerrarmos aqui, deixa eu só trazer uma indagação de um ouvinte que disse o seguinte: realmente está difícil acreditar em políticos. Vou te dar um exemplo. O lixão de Uruaçu. Todos os anos são as mesmas desculpas esfarrapadas e ninguém consegue conter aquela maldita fumaça. Jonathan Fernandes, vereador, o que você tem a dizer a respeito?
1: Dilma, eu concordo sobre a questão do lixão, que é uma situação que já tinha que ter sido encerrada há muito tempo. No entanto, vale destacar que o prefeito encaminhou a criação da taxa do lixo aqui em Uruaçu, que fez justiça tributária, como foi falado, que foi taxar mais alto o andar de cima e taxar menos o andar de baixo. A expectativa é, com essa arrecadação, poder encerrar efetivamente esse lixão, para essas queimadas pararem. Eu também gostaria de dizer para o ouvinte aí que a revolta dele, para mim, também é a mesma. Eu tenho muita dificuldade em relação a essa fumaça. Ela não atinge hoje só ali as proximidades do lixão, que é o Santa Helena, Vale do Sol, o bairro Vitória como um todo, mas também ela atravessa a cidade e às vezes chega até a minha casa, ou então ali próximo da câmara. Esse cheiro é insuportável. Mas, para fazer justiça, também gostaria de dizer que o Alane tem acompanhado de perto essa situação, e toda vez que surge um foco de incêndio, ele mobiliza toda a infraestrutura para ir lá resolver essa questão. Em tempos no passado, um passado que não é tão distante, a gente já teve situação que envolveu bombeiros, que teve que apagar fogo lá, que iniciou por cima, e aí ele se tornou um fogo interno pelos gases do lixão, e esse incêndio durou quase uma semana e juntou toda uma equipe para poder conter ele. E hoje não, hoje a gente tem essa situação que é contida sempre que aparecem esses pequenos focos de incêndio.
2: E não depende somente do poder público, né, Jonathan? Porque se fosse uma tarefa fácil, já tinha conseguido resolver o problema.
1: E sabe quem coloca, Dilma, fogo no lixão? As próprias pessoas.
2: Infelizmente.
1: Eu vou lá jogar o meu lixo, né? Lá, e aí eu aproveito e coloco fogo.
2: Ah, e o fulano tá jogando, eu vou jogar também. E o fulano colocou, eu vou colocar também.
1: É um absurdo.
2: Então, assim, é questão de consciência. Mas eu agradeço a participação do nosso ouvinte.
1: E sobre o encerramento do lixão, só para poder concluir, Dilma, como já foi falado aqui ao longo do Virou Notícia, nesses um ano de programa, e a expectativa é com que o lixão seja efetivamente encerrado esse ano e que passe a incinerar o lixo recolhido aqui em Uruaçu. Está abrindo uma empresa nas proximidades da BR-153 em direção a Campinorte. Eu agradeço a Dilma, agradeço especial ao ouvinte. Eu volto amanhã, se Deus quiser, às 11 para fazer o Virou Notícia.
2: Lembrando que qualquer notícia atualizada a respeito, vamos trazer aqui em primeira mão no Virou Notícia. Um abraço a todos, eu volto às 15h no programa A Vez do Ouvinte. Espero todos vocês. Agora 12 horas e 3 minutos. Até mais tarde. 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
5: 12:07.

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0: Meio-dia e 28.
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2: 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E uma simples troca de mensagens nas redes sociais foi o suficiente para acender o sinal de alerta dos fãs de Ana Castela. A boiadeira interagiu com o cantor Nilson Neto no TikTok e a conversa rapidamente viralizou. Tudo começou quando Ana brincou sobre a quantidade de vídeos publicados pelo sertanejo. Ele entrou na brincadeira e respondeu de forma descontraída, o que foi o bastante para os internautas começarem a especular um possível affair. Nilson Neto tem 25 anos, é goiano, cantor, compositor e acumula milhões de seguidores nas redes sociais. Solteiros, os dois agora estão no centro de boatos. Mas até o momento, não passa de uma especulação dos fãs, que estão de olho em cada nova interação do possível casal.
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1: Problemas de saúde mental e distúrbios cerebrais já geram um impacto de cerca de 5 trilhões de dólares por ano na economia global. O alerta é de um instituto internacional que aponta que esse valor pode ultrapassar 16 trilhões de dólares até 2030, caso não haja medidas efetivas de prevenção e cuidado. Segundo o levantamento, depressão e ansiedade são responsáveis por cerca de 1 trilhão de dólares em perda de produtividade todos os anos e por 12 bilhões de dias de trabalho perdidos. Especialistas destacam que as empresas têm papel fundamental nessa mudança, com ambientes mais saudáveis, boas relações de trabalho, incentivo ao descanso e cuidados com o bem-estar dos colaboradores. A avaliação é que investir em saúde mental não é apenas uma questão social, mas também uma estratégia importante para aumentar a produtividade e reduzir prejuízos nas organizações.
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2: Meio-dia e 49.
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2: 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O Goiás Esporte Clube volta a campo hoje pela Série B do Campeonato Brasileiro no estádio Serrinha contra o Novo Horizontino. A partida será muito importante para o Goiás, já que caiu na colocação da tabela de classificação após jogos realizados pela 12ª rodada. É necessário vencer para voltar ao pelotão de frente. O técnico Daniel Paulista não poderá contar com GG e nem Lourenço, que estão lesionados. Assim sendo, ele deve colocar esta formação em campo: Thiago Rodrigues, Diego Caeto, Lucas Ribeiro, Ramon Menezes e Nicolas, Felipe Machado, Djalma Silva, Baldória e Lucas Lima. Na frente, Jean Carlos e Anselmo Ramon. O adversário do Goiás é um time que dificulta bastante as partidas quando joga fora de casa. Só perdeu uma vez, empatou 6 e venceu 3 jogos. Tem 17 pontos, assim também como tem o Goiás Esporte Clube.
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5: Oi, meus queridos, muito boa tarde. Tá no ar mais um Alô Cidade comigo, Marco Brito, na voz até as 3 horas da tarde. E o programa animado, né, que você manda sua mensagem de voz, manda sua mensagem de texto, sua foto, seu vídeo. O importante é que você participe conosco, tá? O WhatsApp tá aberto, é 62-3357-1549, 62-3357-1549. 1549 é o nosso contato direto, que você já pode mandar sua mensagem agora. Fechou? Então, hoje é quarta-feira, né, gente? Estamos aí na metade da semana. Quarta-feira, dia 10 de junho. Um terço do mês também já passou. E estamos chegando aí também na metade do ano, olha só. Então, períodos que passam muito rápido. Esse período em específico parece que passa mais rápido ainda. Sempre, na minha opinião, parece que junho e julho passam voando. Pra você é assim também? Fala pra mim e fala como que tá sendo a sua tarde, como que tá sendo a sua vibe, seu mood de hoje. Qual que é o seu humor? Você tá bem, você tá animado, você tá com preguiça? Conta pra mim, que eu quero saber, tá? E não esquece de participar aqui do nosso quadro musical. Pede sua música. Manda pra mim, que se eu não tiver ela aqui na grade, a pronta entrega, eu corro atrás e vou colocar, fechou? Também temos aí sempre sorteios, benefícios, então é muito importante que você fique aqui conosco na nossa programação, tá bom? Então tá começando o programa, vamos iniciando com Jorge Mateus, Onde Haja Sol. Já já eu tô de volta, então aumenta esse radinho aí, fechou?

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1: 1h27.
2: Na Estica.
3: O casaco alongado é uma grande peça-chave para arrasar com muita elegância nas estações de outono e inverno. Para usar essa roupa incrível sem erro, existem 4 formas super práticas e estilosas que ajudam a valorizar o visual no dia a dia. Você pode combinar o casaco com calças mais justas para equilibrar o tamanho, usar aberto com roupas de uma cor só por baixo para alongar o corpo, apostar em um cinto por cima para marcar bem a cintura ou até deixar o look bem moderno usando com tênis e peças mais descontraídas.
2: Na

0: De volta aqui no estúdio da Nova Era FM, nessa quarta-feira animada, maravilhosa, espero que esteja por aí também. E vamos falar, começar falando hoje já de coisa boa, né? 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Fechou? 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Manda sua mensagem pra mim, manda seu alô, manda seu boa tarde, que eu tô esperando, tá? E agora a gente vai continuando com Henrique Juliano, Saudade de Quem Eu Sou.
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2: 1h48.
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8: Dos
9: artistas. Às vésperas do Dia dos Namorados, uma história de amor dos bastidores ganhou os holofotes. Durante a pré-estreia do filme Deixa Acontecer, o ator João Silva revelou que ajudou a aproximar Isa da produção em um momento em que os dois estavam apenas se conhecendo. Segundo ele, a participação da cantora no longa aconteceu antes do namoro, mas acabou marcando o início da história dos dois. Em tom de brincadeira, o ator disse que eles simplesmente deixaram acontecer. João também confessou que se inspirava em gestos e coreografias de Isa para compor o seu personagem no filme. Discreto sobre a vida pessoal, o casal assumiu o relacionamento durante o carnaval deste ano e segue

Oi, oi, oi. Gente, estamos de volta aqui no estúdio da Nova Era FM. E já tivemos algumas interações aqui. Uma delas foi a Ana Paula Silva, que tá aqui todos os dias com a gente, participando sempre. Ana, obrigado pela interação, querida. Manda um áudio também, que já eu volto ouvindo ele. Da mesma forma que a mensagem que recebemos aqui, vamos ver de quem? É o do Lázaro, né? Ô, Lázaro, e aí, meu parceiro? Boa tarde, tudo bem? Já eu volto ouvindo o seu áudio aqui também, então fica por aqui, tá, Lázaro? Se tiver um pedidinho de música aí, só ficando aqui pra saber se vai tocar ela ou não, né? Então, mantém por aqui vocês dois, gente. Já eu volto em vocês. Aos que não mandaram mensagem, manda agora pra ouvir, pra ler tudo junto. E tá, né, compartilhando aqui com vocês. Nosso WhatsApp, pra quem não sabe, acho meio difícil, né? Mas pra quem não sabe, é o 62-3357-1549. E pessoal, tô acompanhando aí bastante nas redes sociais. Vocês estão vendo a vibe de Copa do Mundo. Tá vindo forte, tanto nas músicas, nas roupas, nas ruas, nas lojas. Todo mundo tá entrando no clima e a Copa tá quase começando, gente. Tá quase começando já. Como é que tá sendo seu preparativo? Porque o nosso primeiro jogo é só sábado, mas a Copa mesmo começa antes. Você tá sabendo que dia que começa? Acho que tem muita gente aí que não sabe, hein, que tá por fora. Vou dar um segundinho aí pra você. Que dia que começa a Copa? E aí? Você sabe? Pois é, a Copa começa amanhã, pois é. E o jogo de abertura será entre México e África do Sul às 4 horas da tarde, lá na cidade do México. E a seleção brasileira, né, a melhor, por sinal, tem um primeiro jogo no dia 13 de junho, ou seja, no sábado, enfrentando o Marrocos às 7 horas da noite. Como que tá aí o coraçãozinho, os preparativos? Camisa da seleção, você já tá com a sua separadinha, senão já sabe onde vai comprar. Vamos trocar essa ideia, porque eu tô sem camisa da seleção ainda, vocês acreditam? Gostei muito daquela azul, vou correr atrás pra comprar uma antes desse jogo. Mas manda pra mim se você tá preparado, como que tá essa energia, essa vibe, você tá confiante. Tá chegando, gente, é de 4 em 4 anos e passou muito rápido. Esse ano eu tô bem... Todo ano, na verdade, né? Todos os anos de Copa eu fico bem... Bem, assim, acreditado mesmo, sabe? Eu fico de uma forma que sempre penso que o Brasil pode sim ganhar. Eu acho que é essa energia que a gente tem que ter, porque é o nosso país, né? Não é hora de ter rixa entre times, é hora de torcer pela seleção. E é um esporte que une famílias, une pessoas, amigos. Então, a gente tem sim que valorizar, tá bom? Vamos dando continuidade com Ana Castela, com a música Pra Sempre. Daqui a pouco eu tô de volta, então aumenta o radinho, fica por aqui. Quem mandou mensagem também fica por aqui, principalmente pra ouvir também junto com todo mundo, fechou? Vamos que vamos então!

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0: 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A mudança foi anunciada pelo presidente Samir Chaudhry. Sintra ocupava o cargo desde fevereiro de 25, anunciado pelo então presidente Edinaldo Rodrigues. Ex-árbitro da FIFA, Hit, assume agora. Ele apitou a Copa do Mundo em 2018 na Rússia e se aposentou logo em seguida. Ele foi árbitro da CBF por 15 anos. Agora assume a responsabilidade de comandar a arbitragem no futebol brasileiro.
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1: O Conselho Nacional de Justiça discute uma nova regra para reforçar a proteção de crianças e adolescentes que atuam como influenciadores digitais. A proposta prevê que juízes possam adotar medidas para garantir a segurança financeira dos menores e evitar a exploração econômica. Entre as possibilidades estão a criação de contas ou aplicações financeiras em nome das crianças e adolescentes, além de regras para o uso dos valores recebidos com publicidade e produção de conteúdo. O texto também prevê limites para horários de trabalho, garantia de frequência escolar, proteção da privacidade e da saúde física e emocional dos jovens. A medida é um desdobramento do ECA digital e busca assegurar que a atuação nas redes sociais aconteça com mais segurança e respeito aos direitos de criança e adolescentes.
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9: 12h24? Já estamos de volta.

0: Ouvir a nova era é bom demais, não é, gente? E sabe o que também é muito bom? É sempre a interação de vocês aqui com a gente. É muito importante que vocês mandem a mensagem pra saber quem tá ouvindo, de onde tá ouvindo, se o programa tá bom, se não tá. Muito importante esse feedback. Sempre fico muito feliz quando vocês mandam, tá? Inclusive, o primeiro de hoje foi da Ana Paula Silva, como eu comentei antes. Ela sempre participa também das promoções e também aqui... E ela mora na Fazenda Crepúsculo, né? Então, todos os dias, ouvinte nossa aqui, segundo ela também, ouve da hora que acorda até a hora que dorme. Então, sigam o conselho dela, gente, tá? Então, obrigado, Ana, pela interação. Já está participando do sorteio, tá? Lázaro de Jesus também mandou mensagem e fez um pedido de música aqui. Vamos ouvir o que ele falou.
1: Aê, Marco Breiro, também tô ligado da Nova Era, que é Lázaro, da Vila União.
0: Opa!
1: Tem o Raul Seixas aí. Se tiver, toca pra nós aí, Marco.
0: Obrigado aí pela interação, Lázaro, valeu. Vou procurar aqui uma do Raul e vou colocar aí nas sequências, tá? Então fica por aqui, sei que você ouve trabalhando, então deixa o radinho tocando e não sai daqui não, tá? Obrigado, meu querido, valeu demais. E o Edilson Max também mandou uma mensagem aí, mandando boa tarde. Toca Roupa Nova, linda, só pra curtir. Edilson Max de Afogados, Pernambuco. É isso aí, também participando da promoção. Obrigado, viu? Já coloquei aqui nas sequências aí, então só ficar por aqui que vai tocar a música que você pediu. Eu encontrei a linda demais, é ela mesmo. Se não for, você me avisa, tá, Edilson? E essa promoção que eu vi falando aí, que eu comento por alto, tem a propaganda. 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Então é isso, vamos ver agora o que tá rolando aí no mundo dos artistas e na sequência a gente continua com as nossas músicas. Então fica por aqui, são 2h27 e já já eu tô de volta.
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3: Parece que o amor chegou ao fim para Ariana Grande e Ethan Slater. Segundo informações divulgadas pela imprensa internacional, o casal teria encerrado o relacionamento há alguns meses, mas de forma discreta e sem dramas. Os dois se aproximaram durante as gravações do filme Wicked e assumiram o romance em 2023, em meio a uma grande repercussão. Na época, o namoro foi cercado de especulações e polêmicas, já que ambos passaram por mudanças importantes nas vidas pessoais. Agora, pessoas próximas garantem que a separação aconteceu de maneira amigável e que os dois continuam mantendo uma relação respeitosa. Além disso, fontes afirmam que o novo álbum de Ariana não deve trazer indiretas ou referências ao término. Mesmo com o fim do relacionamento, tudo indica que o ex-casal escolheu seguir caminhos diferentes e sem mágoas.

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1: 12h47.

0: de volta aqui no estúdio da Nova Era FM. E tivemos mais algumas interações, uma interação aqui nesse último bloco, inclusive. Vamos estar ouvindo os áudios aqui?
1: Bom dia, tia Carol. Eu estou na Fazenda do Sertão. A música da Maria Mendonça que eu quero.
0: Obrigado pela interação, Carol. Qual que é o nome da fazenda? Vou até ouvir aqui de novo.
1: Bom dia, tia Carol. Eu tô na Fazenda Sertão.
0: Fazenda Sertão, é isso mesmo? Carol, qualquer coisa você pode me corrigir aqui, tá? Obrigado pela interação. E como que tá por aí? Climinha, tá fresco, tá frio no geral? Como que tá aí na fazenda? Porque aqui em Uruaçu, mesmo dentro da cidade, tá quente, tá bem... Tá um clima ok durante o dia e de noite já tá fazendo aquele friozinho, hein? Bem característico dessa época do ano. Mas pode deixar, já separei aqui sua música da Marília Mendonça, vai tocar nas sequências aí desse bloco. Então fica por aqui, tá? E a Maquiane também mandou mensagem. Boa tarde, estou aqui na escuta. Obrigado pela interação também, minha querida. Tá aqui todos os dias com a gente, né? É isso aí, valeu demais. Vamos dando continuidade, né? A gente tá sem muito tempo aqui, só... Quero só relembrar vocês de uma coisa, ó. 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Nova Era FM 99,5, a trilha sonora do seu amor. É isso aí. Então é isso, gente. Vamos de Simone Mendes, Eu na Brahma. Já já eu tô de volta pra despedir de vocês, tá? Então não sai, fica aqui.

Eita, viram como que foi rápido, gente? Falei pra vocês, passa rapidinho, então por isso que é muito importante que deixa sintonizado aqui na Nova Era o tempo todo, enquanto você trabalha, enquanto você dirige, enquanto você toma o seu café da tarde, muito importante. Então por isso que eu sempre falo, não sai daqui, tá? Porque o tempo passa voando, gente, é muito especial pra mim passar esse tempinho aqui com vocês. Então por hoje, inclusive, né, tá chegando ao fim de mais uma Alô Cidade. Amanhã, se Deus quiser, tô aqui pra ter aquele dia de TBT com vocês, né, quinta-feira, também será maravilhosa, dia de Copa do Mundo também, então um dia muito especial, né, abertura, né, da Copa do Mundo, primeiro dia, então é isso, aguardo todos vocês aqui amanhã novamente e continua por aqui, nem precisa sair daqui, né, já Dilma Brito tá entrando aqui com a vez do ouvinte, então mantém aqui, fica por aqui, mandem bastante mensagem pra ela também, que ela adora, fechou? Então é isso, meus queridos. Muito obrigado por hoje. Excelente tarde para vocês e até amanhã. Valeu!

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2: 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A seleção brasileira vai fazer a sua estreia na Copa do Mundo neste sábado às 19h contra a seleção de Marrocos em Nova Jersey. Não terá Neymar em campo, que viajou contundido. Neymar que levou consigo para a Copa do Mundo uma coleção de relógios avaliada em 20 milhões de reais. Supera a marca dos 4 milhões de dólares. Neymar chamou atenção nas redes sociais ao mostrar parte da sua coleção de relógios de luxo. Entre eles, está destacando o Patek Philippe, que tem valor de 3 milhões e 700 mil reais. A lista também inclui o Rolex Daytona Mander, no valor de 515 mil reais. Com toda essa capacidade de ostentar na Copa do Mundo, Neymar esqueceu que o mais importante mesmo é jogar futebol. Ele está fora desta partida contra a seleção de Marrocos, e provavelmente, se tiver condição de jogo, será na última partida classificatória contra a seleção da Suécia.
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2: Estamos por aqui, gente. Olha, 3 horas e 1 minuto. Quarta-feira, dia 10 de junho. Muito boa tarde a você que se liga aqui na Nova Era FM. Eita, eu já tava com pressa. Adoro esse momento, sabia? Passar a tarde na companhia de vocês e eu quero a interação, a participação para me sentir essa companhia. Vamos juntinho? Eu, Dilma Brito, faço companhia para você até as 5 da tarde. Agora é a nossa vez, tá bom? A vez do ouvinte. O telefone já está liberado para você participar comigo. 3357-1549 para você mandar aquele alô de boa tarde, tá bom? É isso, peça a sua música, a gente faz questão de tocar para você. Fazemos questão de registrar aí a sua participação. E você me conta de onde você está ouvindo a Rádio Nova Era, tá bom? Combinado assim? Tô esperando, hein? E você vai me falar se tá me ouvindo de Uruaçu, se é da fazenda, da beira do lago, se você está me ouvindo do seu carro, tá bom? Tá na rodovia aí? Tá ligado na Nova Era, né? Porque a Nova Era é a rádio que vai mais longe, é isso mesmo. Muito boa tarde. Sejam todos bem-vindos, tá? Ótima tarde a todos nós, né? Já estamos aí no meio da semana e nos encaminhando aí pro meio do mês de junho, já no meio do ano também, né? Daqui a pouco é férias, temporada. Por enquanto estamos aqui no clima de forró, porque é o mês junino, festas juninas chegando por aí. E vamos que vamos sempre com esse embalo todo, nessa vibe em alto astral, né? Muita energia, muita alegria por aqui. E aí eu agradeço desde já a sua audiência, a sua companhia, esperando a sua participação, tá bom? Temos as nossas promoções, daqui a pouquinho a gente fala sobre cada uma delas, também sobre muita informação por aqui, fiquem ligados, portanto, tá bom? Vamos de música! 3 e 3, o Israel e Rodolfo chegando. Ótima tarde!

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2: Muito bem, quando a dieta não funciona, desconfie de alguns prováveis culpados. Sabe aquela balinha que você pegou na sala de espera do médico ou aquele docinho que fica próximo ao caixa da padaria? Sim, tudo isso faz diferença. Esses e outros exemplos nem sempre são computados na hora da dieta. Uma pesquisa com 1.500 britânicas revelou que, em média, elas ingerem 146 mil calorias não intencionais por ano. Você sabe mensurar isso? São 608 barras de chocolate. Dá pra acreditar? Mesmo aqueles que juram limitar o cardápio a 1.800 calorias diárias vão além. Batem fácil nas 2.200 calorias. É uma baita diferença. Para evitar essas armadilhas, faça o teste Bem Viver. Anote tudo o que você come ou bebe ao longo de 24 horas, sem pular a inocente balinha. Você vai se surpreender. Para aliviar a fome fora de hora, faça refeições equilibradas nos horários certos e carregue na sua bolsa snacks saudáveis por onde for. Esse foi o Bem Viver de hoje e eu, Ana Paula Barros, volto logo com mais uma dica para nossa saúde.
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0: São 3 horas 42 minutos. Olha só, faltando 18 minutos para as 4. Gente, eu tenho novidade aqui, hein? Atenção, atenção, você ouvinte que está aí ligado. Eu trago novidades maravilhosas. Quem é que não gosta de notícia boa, né? A vez do ouvinte traz notícia boa também. E quem vai trazer essas boas notícias pra gente é o nosso queridíssimo Betinho. Vocês se lembram dele, né, gente? O Betinho, ele faz parte do grupo aqui Serra Azul, da Rádio Nova Era, um baita de um profissional, locutor. Ele é múltiplas funções, ele tem múltiplas funções, porque ele é o cara. E aí ele vai falar com a gente agora, trazendo novidades a respeito da nossa festa da pecuária, que é a 40ª Expo Agro de Uruaçu. Prestem atenção, aumenta o volume do rádio que o Betinho tá chegando com notícia boa, né? Betinho, seja bem-vindo, boa tarde.
1: Boa tarde, Dilma, sempre prazeraço falar com você.
0: Obrigada.
1: E você que irradia, né, todos os dias no jornal, nesse horário da tarde, leva essa energia positiva, né, com carinho para os ouvintes, isso é muito bom, né? Sou sua fã.
0: Obrigada. Idem.
1: Ó, e o seguinte, aproveitar, viu, Dilma, mandar um abraço pro nosso presidente do sindicato, o Túlio Garcia, né, a Stephanie, né, que estão lá no sindicato. E é sobre o sindicato que a gente vai falar que a Nova Era, a 99.5 de Uruaçu, vai estar fazendo a cobertura total.
0: Ei,
1: com sorteio de brindes, com o nosso stand, com a tenda da Nova Era, o inflável da Nova Era, com o painel Nova Era lá, com o sorteio lá do Estoura Balão, né? Vai ter um sonzinho lá pra gente tá fazendo esses sorteios. E do dia 30 de junho a 5 de julho, entendeu? Vamos estar com em parcerias. Claro, também com o comércio, né? A gente vai estar passando aí no comércio para ter esses parceiros, para a gente fazer essa cobertura bacana da 40ª Expo Uruaçu no dia 30/6, viu? Dilma, já tem um show infantil.
0: Maravilha.
1: Né? Dia 30/6. No dia...
0: Atenção, mamãe.
1: No dia 1/7, já no dia 1/7, sabe quem vem?
0: Quem?
1: Rio Negro e Solimões.
0: Uhul.
1: E a escolha da rainha... Pecuária, olha que maravilha.
0: Festão mesmo.
1: Um dia duplo, hein? Rio Negro e Solimões e a escolha da rainha da pecuária. Olha que bacana.
0: Maravilha.
1: Atenção, cowboys, cowgirls, prepara a bota, o chapéu. E no dia 2, abertura do rodeio. Olha que bacana.
0: Eita, esse aqui é bom.
1: Dia 2, abertura do rodeio e show, sabe com quem?
0: Com quem?
1: Ah, você não acredita?
0: Fala aí, tô louco.
1: Mariana Fagundes está estouradíssima.
0: Maravilha, muito bom.
1: Ó, e no dia 3, tem aqueles meninos apaixonados, hein? Guilherme e Santiago.
0: Nossa, bom.
1: Olha
0: demais.
1: Que maravilha.
0: E tem mais... Véspera de feriado.
1: Ó, e tem mais outros apaixonados da antiga ainda, hein? No dia 4/7...
0: Aniversário de Uruaçu, então, um presente, né, que vem aí.
1: É aniversário de
0: Uruaçu? É o dia do aniversário da cidade.
1: Olha que maravilha, que presentão,
0: 95º ano aí.
1: Olha que presentão. Rick Renner.
0: Uhul!
1: E show com Luísa Martins.
0: Olha só,
1: minha amiguíssima Luísa Martins.
0: Maravilha.
1: Esse show lá em Montevidil do Norte lotou, viu? E no dia 5, pra encerrar, à tarde vai ter... Quem gosta de automotivo? À tarde vai ter som automotivo... E encerramento, sabe de quê?
0: Hã?
1: Da festa do rodeio.
0: Opa! Coisa boa!
1: Olha, dia 30, então, show infantil. Dia 1, Rio Negro e Solimões, escolha da rainha da pecuária. Dia 2, abertura do rodeio e show com Mariana Fagundes. Dia 3, Guilherme Santiago. Dia 4, Rick Renner e show com Luísa Martins. E dia 5, som automotivo à tarde e encerramento do rodeio. Olha que festa linda que o
0: Uruaçu
1: vai receber.
0: E apenas a Nova Era vai estar fazendo essa cobertura?
1: A Nova Era vai estar com a cobertura, vai estar com o stand lá, vai estar com os infláveis, vai estar interagindo, batendo papo com a galera, sorteio de brindes. E a gente vai fazer uma festa bacana lá de 1 da tarde até as 22 horas. Tudo isso direto lá da pecuária.
0: E todo mundo está convidado a visitar o stand da Nova Era.
1: Vai lá conhecer o Betinho Lima, a Dilma, o Marquinhos.
0: Exato.
1: Né,
0: a Lene Rodrigues.
1: O Nando, né?
0: Isso, Joster, quem é que conhece.
1: Então essa galera toda vai estar com a gente lá para fazer uma festa linda. Vai lá bater um papo, tirar uma foto com a gente lá.
0: Maravilha.
1: E ganhar um brinde, né? Também.
0: Com certeza.
1: Vai ter uns brindes pra galera lá.
0: E aí, pessoal, gostaram da novidade? Eita, muito aguardado. Todo mundo tava esperando aí pra saber mesmo quem estava já confirmado aí para essa festa, né? E aí o Betinho traz em praticamente primeira mão, né?
1: Primeira mão.
0: Em primeira mão todo.
1: Primeira mão, ninguém ainda sabia desses detalhes.
0: Olha só.
1: Né? E a Nova Era já fechou lá com o sindicato, tamo junto.
0: Maravilha.
1: Vamos fazer a cobertura, levar as informações, fazer aí as brincadeiras lá, entendeu? E interagir com o pessoal. O pessoal que não só de Uruaçu, mas da região... É, não dê, vai ser na entrada ali, entendeu? O nosso stand vai ficar na entrada, você vai passar em frente ao stand da Nova Era. Então, assim, dá uma paradinha lá, vamos bater um papo lá, tirar foto com a galera. Vamos fazer uma festa linda, tá bom, Dilma?
0: Que bom, Betinho.
1: Nossa, obrigado aqui pelo carinho, pelo
0: imagina,
1: espaço.
0: Imagina, eu que agradeço aí sempre a sua disponibilidade de estar aqui conosco. Betinho sempre vem de fora, gente, pra fazer isso, essa festa, participar com a gente. É um baita de um profissional que eu admiro muito.
1: Ó,
0: gente,
1: e agradece. Eu vou estar aqui até sexta, né? Aí na sexta eu tenho que ir pra Porangatu. Eu vou fazer lá o início da Copa lá, né? Vai ter o Jogo do Brasil em Marrocos. A gente vai estar num local lá que chama Tô na Copa, com os flashes ao vivo de lá, com a tenda da Nova Era de Porangatu, lá nesse local, lá no Badaíris. Vai ser uma festa incrível lá.
0: Bom.
1: E com sorteio de brindes pra galera, vai ser bacana lá em Porangatu. Então, o pessoal de Uruaçu que queira assistir o jogo lá em Porangatu,
0: olha só,
1: com a gente lá, fica à vontade.
0: Seja bem-vindo, né?
1: Nossa convidada.
0: A Maquiane tá aqui, a nossa ouvinte, tá feliz. Diz que tá muito feliz por essa notícia, por a gente estar se fazer presente lá na pecuária, né? Ó, apesar que não gosto de pecuária, mas foi muito bom saber. Estou muito feliz.
1: Bom, fala pra ela ir lá pro nosso estande.
0: Aí,
1: né?
0: Você vai gostar, Maquiane. Tá convidada, viu? Você vai gostar, eu garanto. Pessoal, prepare os chapéus, as botas e os casacos. Provavelmente pode estar frio, né? Nos dias.
1: Só mandar um alô aqui pros agropecuaristas, sim, os fazendeiros da região. Ó, algum fazendeiro aí que queira doar aí uma novilha de 10 da arroba aí, a gente vai assar ela no rolete lá, ao lado do estande da Nova Era.
0: Eita!
1: Fica a dica, hein?
0: Esse é o Betinho, gente. Valeu, muito obrigada. E aí, gente, gostaram? Bom, né? Falei que ia trazer uma novidade maravilhosa, não é isso? Bom, vamos aguardando, né, a chegada do dia. Enquanto isso, vamos participando aqui na Nova Era todos os dias, porque a Rádio Nova Era, ela adora dar prêmios para os ouvintes. Assim como vocês gostam de nos ouvir, nos acompanhar, a gente gosta de estar também beneficiando vocês com os nossos brindes, né? Olha, eu vou para um rápido intervalo, já já eu volto com mais música boa para vocês, tá bom? Faltando 11 para as 4.

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2: 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Faltando 8 para as 4.

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2: Você já reparou que tem gente que dirige com uma mão só apoiada no topo do volante? É, pode parecer até confortável, viu? Mas não é o mais seguro, não. A posição correta das mãos garante mais controle e mais rapidez de reação em caso de emergência. A dica do Automotors é manter as mãos numa posição equivalente a 9 horas e 15 minutos num relógio de ponteiros. Olha, é que assim você consegue executar manobras com mais precisão e menos esforço. Pode parecer um detalhe, mas numa situação inesperada, essa diferença pode ser fundamental para evitar um acidente.
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4: A seleção brasileira que treina visando a sua estreia na Copa do Mundo ainda terá pela frente no mínimo 3 treinamentos visando o treinador escolher o time ideal para colocar em campo. A definição do 11 que vai entrar em campo só acontecerá mesmo após os treinamentos. O treinador Carlo Ancelotti não tem mostrado qual é o time que vai colocar em campo, mas não deve sair da formação básica que jogou contra a seleção do Panamá e também time que foi repetido contra a seleção do Egito. Nestas duas partidas, o Brasil venceu ambas. Falta um dia para começar a Copa do Mundo. Amanhã às 16h, México e África do Sul abrirão em Guadalajara. E o brasileiro Wilton Pereira Sampaio vai apitar esse jogo. O Brasil jogará sábado em contra a seleção de Marrocos, fazendo a sua estreia às 19h.
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0: Tucker e Missão Impossível. As autoridades britânicas querem avaliar se a união das empresas pode reduzir a concorrência do setor. O negócio também é analisado nos Estados Unidos e na União Europeia. Além das questões regulatórias, sindicatos e profissionais de Hollywood demonstraram preocupação com possíveis cortes de empregos após a integração das companhias. A primeira decisão dos reguladores britânicos deve sair até o início de agosto.
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4: Opa! Nova Era FM, 4 horas e 9 minutos, já estamos por aqui. Gente no batente, vamos que vamos. Gente, que a semana está só no meio, hein? É, isso mesmo. Gente, e aí, o que, que vocês acharam da programação aí da pecuária? Maravilha, né? Trouxemos aqui em primeira mão. E aí, o pessoal tava numa expectativa, né? Olha só, serão 6 dias de festa da Expo Agro, né? Começa numa terça-feira, no dia 30 de junho, com show infantil, hein? Então atenção, vocês que pretendem levar a criançada em pelo menos um dia, dia 30, primeiro dia, 30 de junho, onde haverá aí o show infantil, tá bom? Depois, quando eu descobrir de quem é esse show, eu falo pra vocês, eu conto aqui, tá bom? E lembrando que no dia 1º de junho, que é... dá na quarta-feira, o show com Rio Negro e Solimão. Então, primeiro showzaço da festa da pecuária da exposição esse ano é com Rio Negro e Solimões, tá bom? E aí vai ter no mesmo dia a escolha da Rainha da Pecuária. No dia 2 da quinta-feira é a abertura do rodeio e show com Mariana Fagundes. No dia 3, sexta-feira, show com Guilherme Santiago. Aniversário de Uruaçu, presentaço aí pra gente, showzaço com Rick Renner, é isso mesmo, e show também com a cantora Luísa Martins. Pra encerramento, no domingo, dia 5, som automotivo à tarde. E à noite, encerramento do rodeio show. Muito bacana, tenho certeza que todo mundo vai gostar aí, né, de participar dessa festa maravilhosa com tanta atração boa, não é mesmo? É isso aí. Tem gente me fazendo companhia. Vamos lá. Olá, muito boa tarde.
5: Uma brisa, que sua tarde seja abençoada.
4: Obrigada.
5: Você tá com a música pra gente, é do peão todo tatuado? Por
4: Toco.
5: Favor. E seja sua tarde bem abençoada. Fica com Deus.
4: Amém, minha querida.
5: Estamos aqui na nova era.
4: Ihu, obrigada. Maria Vitória, abraço pra você, minha querida. Pra Paula Nayara, toda a família aí. Eu já toco pra você daqui a pouco o peão todo tatuado, tá bom? Tem mais gente aqui fazendo companhia. Boa tarde.
6: Boa tarde, Dilma Brito. É, tiver como, manda uma música aí pra mim, com Marília Mendonça, Coração Bandido. Tenha uma boa tarde.
4: Obrigada, pra você também. É a Raimundinha, nossa ouvinte de todos os dias. Eu que agradeço, tá, minha querida? Mando já pra você. Vamos que vamos, então? 4:12, bora de peão todo tatuado aí, gente!
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7: A vez do ouvinte, estamos aqui, firme e forte. Tarde gostosa, né? O tempo tá parcialmente nublado aqui na cidade de Uruaçu, mas tá gostosa agora a temperatura, né? O tempo tá bom agora. Tava mais quente, de manhãzinha bem friozinho. E logo mais a noitinha também faz aquele friozinho, né? Mas tá bom, tá bom. Estamos precisando mesmo de uma boa chuva, não é mesmo? Mandar um boa tarde aqui pro Ricardo, né? Que está ligado aqui. Ricardo tá pedindo a música Uísque a Gugu, oferece para todos da rádio e para todos os ouvintes. Ele que é lá do Parque Paraíso também está participando da promoção Drogaria Badia te deixa mais saudável todos os dias. Eu vou ver se eu encontro essa música aqui na grade, tá bom? Ricardo, se eu não encontrar, mando outra para você. Um grande abraço, obrigada pela sua participação, tá? Já está na lista aí, concorrendo para que a equipe possa ligar para você. Eu desejo a todos que estão participando uma boa sorte. Não vai esquecer não, hein? Se receber a ligação, não se esqueça de falar a frase premiada, hein? Drogaria Badia te deixa mais saudável todos os dias. Essa frase que vocês mandam para cá é a frase que vai substituir o alô, oi. Tá bom? Acumulado, hein? R$200 de pessoa no dia dos namorados. Nada mal, né não? Eita, é isso aí. Então vamos que vamos, né? A gente prossegue por aqui juntinhos até as 5 horas da tarde. Chegando aí, ó, Leãozinho do Forró. Bora animar esse negócio aqui, gente. Vestidinho preto. 4:29.

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4: O clima esquentou nos bastidores da música sertaneja. Maiara e Maraísa voltaram a falar sobre os boatos envolvendo a saúde de Maiara e não esconderam a indignação. Tudo começou após vídeos da cantora circularem nas redes, levando internautas a levantarem especulações sobre o estado de saúde da cantora. Em entrevista, Maiara afirmou que mentiras e conteúdos tirados de contexto precisam ser punidos. Já Maraísa fez um desabafo e criticou perfis que, segundo ela, buscam audiência às custas de informações sem responsabilidade. As irmãs ainda alertaram que poderão recorrer à justiça contra quem continuar divulgando notícias falsas. Enquanto isso, garantem que Maiara está bem, feliz e seguindo normalmente com a sua agenda de shows.

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2: Eita, modão bom esse, hein? Fim de tarde, nada mal, né, gente? É, horário de happy hour é bom, um modão desse. Nosso Goiazão rola bem, né? No nosso Goiazão. É isso aí, olha, faltando 5 minutos pra 5. Eu vou ficando por aqui, tá? Mas não sai daí não, porque é só modão daqui pra frente. Vem aí o Território Sertanejo. Meu super abraço, amanhã estarei novamente por aqui a partir das 3 da tarde, tá bom? Super beijo a todos, obrigada pela participação, pela sintonia. Continuem sintonizados e sempre participando para que vocês ganhem prêmios, porque afinal de contas, a Rádio Nova Era é a rádio da boa música, é a rádio das promoções, a rádio dos melhores ouvintes, é claro. Até amanhã, gente! É só modão daqui pra frente, hein? Faltando 4 para 5. Fui!

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0: Meus amores, boa tarde! São 5h23 da nova era!
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3: 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Nexcel, tecnologia que economiza pra você. 5:26.

Cheguei, cheguei, cheguei mais atrasado do que a duplicação da BR-153. Mas estou aqui, graças a Deus, com a graça divina. Claro que eu não poderia começar de forma alguma sem antes agradecer a oportunidade maravilhosa de mais uma vez poder estar aqui fazendo o que eu gosto, com quem eu gosto, aonde eu gosto e pra quem eu gosto. Obrigado, meu Deus. Obrigado, meu Pai, pela oportunidade. Nos abençoe, nos ilumine e nos proteja a todos, meu Pai, Pai do Céu. Sou do céu, hoje é quarta-feira, hein? Passou um ano, já é meio de semana. Quarta-feira, dia 10. 10 de junho de 2026. Eu sou o Joster. O Joster de Oliveira. O Joster de Oliveira Alves. O Jostinho vai falar do Jostinho, vai falar do Jostinho, vai custoso!

Professor do céu, você tá doido? Essa é boa demais, hein? Agora são 5h38 do Uruaçu, vai falado! Chico Rei, Paraná, Paixão Proibida. Participação deles, né? Dos original da música, Teodoro e Sampaio.

0: beijo a todos. Obrigado, Paulo Sampaio.
1: Obrigado pelo convite. Valeu, obrigado, São Paulo.
2: Obrigado, Paraná. 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
2: 5h46.

0: Justinho voltou. Tô de volta, só com as chibatadas nessa tarde de quarta-feira. Quarta-feira, dia 10. E aí, como é que você tá? Como é que foi o seu dia? Cheguei aqui atrasado na correria, nem deu tempo da gente conversar direitinho. Você já mandou sua mensagem pra mim? Manda lá, 62-3357-1549, 3357-1549. Vamos aqui trocando experiência, trocando emoções e trocando sensações nesse finalzinho de tarde, comecinho de noite, aqui pela Nova Era dos 99,5. Você sabe que a Nova Era tem a maior audiência de todo o norte de Goiás e também a maior potência de todo o nortão do Goiás. Maior alcance, a gente vai onde as outras nem imaginam chegar. A Nova Era vai muito mais longe pra ficar mais pertinho assim. Nova Era, sou! São 5 horas e 47 minutos, 5h47. Deixa eu mandar um abraço especial pra minha amiga Délia, Déliazinha. Oi, Délia, você tá boa, sumidona? Como é que estão as coisas? Tudo na paz, né? Graças a Deus. Meus amores, ó, a Délia tinha mandado a mensagem pra mim. Ela falou, Justo, eu quero participar da promoção, Justo. Do Pix. Tá em R$200, né, Justo? Pois é, pra participar é muito fácil, é muito simples. 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É nóis! Você quer o Pix? Então manda aí, 3357-1549, 62-3357-1549. Rapaz, o Fernando mandou uma mensagem aqui, hein? Sumido, o Fernando tava, hein? Sumiu, vocês sabem o que que eu fui, né? O que que eu fiz? Fui atrás, falei, uai, o que que tá acontecendo? Quer saber o que que tá acontecendo com o Fernando, né? O Fernandão, meu amigo lá do Empório Grill, açougue Empório Grill lá na Rua Goiânia.
1: Aô, meu amigo Joster Alves.
0: É nóis.
1: Rapaz, você é diferenciado mesmo, viu, cara? Meu radinho estragou aqui, eu comprei outro, o trem não tava funcionando, a rádio, moço. Você veio aqui e arrumou, moço. Você é diferenciado, viu, velho? Aqui só não liga na rádio Nova Era quando o trem não tem jeito mesmo. Mas aí o radialista vem aqui e arruma pra nós. É isso aí, mano. Nós estamos aqui online e positivo de novo, viu?
0: Valeu, Fernandão. Mas quem arrumou foi o Fernandinho, foi o João Vitor. Eu só dei o toque.
1: Aô, meu amigo Joster Alves. Rapaz, você é diferenciado mesmo, viu, cara? O meu radinho estragou aqui, eu comprei outro, o trem não tava funcionando. Rádio, moço. Você veio aqui e arrumou, moço. Você é diferenciado, viu, velho? Aqui só não liga na rádio Nova Era quando o trem não tem jeito mesmo. Mas aí o radialista vem aqui e arruma pra nós. É isso aí, mano. Nós estamos aqui online e positivo de novo, viu?

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2: 6:10.
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2: Pois é, gente, está na hora da gente ficar bem informado do mundo do agro, né? As notícias, as novidades, Momento Agro.
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5: Produtos como pitaia, atemoia, lixia e mangostão têm chamado a atenção de produtores e consumidores. O mercado de frutas exóticas segue em expansão, principalmente em grandes centros urbanos e no mercado internacional. O valor agregado desses produtos costuma ser maior do que o de culturas tradicionais, o que desperta o interesse de produtores que buscam diversificar a renda. O desafio está no manejo e também no acesso a mercados especializados.
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2: 6:11, tá na hora do Momentos de Reflexão aqui na Nova Era.

Então, aquele momento de a gente bater aquele papo, refletir sobre algo do dia ou, quiçá, algo da vida, né? E hoje eu queria falar sobre aquelas pequenas coisinhas que acontecem no dia a dia, no cotidiano, na semana, no mês, e que você nem se dá conta. Só que uma pequena coisa que você nem se deu conta pode ter mudado a sua vida. Pode ter mudado o seu destino. Já ouviu falar do efeito borboleta? Mais ou menos isso. Porque às vezes a gente imagina que a vida muda apenas nos grandes momentos, né? Uma mudança de cidade, uma mudança de emprego, um casamento, uma despedida, um término, um rompimento, uma saída do emprego, troca de serviço, enfim. Mas a verdade é que muitas das maiores transformações começam em decisões tão pequenas que passam totalmente despercebidas. Uma conversa que quase não aconteceu. Um convite que quase foi recusado. Caminho diferente de um dia escolhido, né, por acaso? Uma mensagem enviada na hora certa ou na hora errada? Ou até uma decisão simples de não desistir naquele dia difícil? Ou até de desistir naquele dia difícil? De chegar atrasado um pouquinho mais? Você já viu falar sobre a história daquelas pessoas que se salvaram lá do 11 de setembro, né, no World Trade Center, porque se atrasaram minutos, porque um pneu furou, o outro perdeu o ônibus, o outro carro passou, jogou lama nele, voltou para casa, enfim. Essas pequenas coisas fazem a diferença. O curioso é que só entendemos a importância desses momentos quando olhamos para trás. Na hora parecia apenas mais um dia comum, ou apenas mais uma raivinha que se passou. Só que pode ter sido um livramento. Ou uma bênção, né? A vida não é feita de apenas grandes acontecimentos. Ela é construída por pequenas escolhas diárias, que vão abrindo caminhos, fechando portas e escrevendo

histórias sem que a gente perceba. Por isso, valorize os pequenos passos. Nem sempre você saberá onde eles vão levar. Mas eles podem estar conduzindo você exatamente para o lugar onde você precisa chegar. Muitas vezes o destino muda de direção em decisões que pareciam insignificantes. Mas muda uma vida. Boa noite.

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2: 6h34. Eu já tô de volta com o Território Sertanejo. Boa noite!
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2: Ouvir a nova era é bom demais. Eu sou o Jostinho. Jostinho vai falar do Jostinho, vai afamar do Jostinho, vai custoso! Tô de volta. Boa noite, meus amores. Boa noite pra você que tá aí no trânsito, se divertindo no trânsito gostoso de Uruaçu, Goiás, Brasil. Que delícia. Gente, ó, lembrando, eu gosto sempre de lembrar você toda hora, né? 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

0: Ana Paula, fala comigo, Ana Paula! Como é que você tá? Ela tá falando aqui, ó, Drogaria Badia, que te deixa mais saudável todo dia. Perguntando se eu esqueci dela, que jeito que eu esqueço do Ana Paula? Não tem jeito, não. Ela tá falando, que calor. Engraçado, hoje eu não tô, hoje tá, fez calor mais cedo, né? Agora não. A Ana Carolina mandou uns 500 mensagens aqui, depois apagou. O que que foi, Ana Carolina? Fala comigo, meu bebezinho lindo. Fala comigo, Ana Carolina. O que que foi, meu bem?
1: Boa noite, Juster.
0: Boa noite.
1: Hoje eu tô rodando na BR. Hoje eu tô assistindo o seu programa.
0: Opa!
1: Passa uma música aí pra mim, roda uma música aí pra mim, oferecendo pro meu povo, meu povo do quilômetro 300.
0: Ah. Alô, quilômetro.
1: Aqui é Volta Helena. Muito obrigado e um cheiro.
0: Volta Helena do quilômetro 300. Alô, Volta Helena, como é que você tá?

0: e você não está por perto.
1: Pra poder me ajudar.
0: Faltando 2 minutos pra 7, 2 pra 7.
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0: Pra poder me ajudar. Ai, ai, ai, ui, ui, ui. Daqui a pouquinho eu volto. Tem mais sucesso pra você aqui na Lavanha, a rádio mais gostosa do Brasil.
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0: 7-1, boa noite.
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3: 7-4. Bom, Vila Nova Era é bom demais. Eu já tô de volta no Território Sertanejo.
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3: Ô, Vila Nova Era é bom demais. Cê tá doido? Como é que é bom desse jeito, né? Ei, rádio boa, rádio gostosa, rádio legal, né, gente? E a gente trocando essas emoções, né? Sempre que todas as noites aqui na Nova Era, eu vou com você até 9 horas da noite. Vamos tarde. O telefone tá tocando ali, nós vamos falando daqui. Vamos mandando um alô, vamos mandando um oi, uns trem, uns porquê, uns quem sabe. Vamos ver.
5: Meu nome é Ana Canorina, eu gostaria de colocar a música da Maria Mendonça.
3: Qual da Maria Mendonça?
5: Lá na Fazenda lá do Sertão.
3: Fazenda lá do Sertão, é?
5: Lá na Fazenda lá do Sertão.
3: Aô, coisa boa. Boa noite pra você, viu, Ana Carolina? Tudo de bom, Deus abençoe. Rapaz do céu, olha aqui. Ei, meu Deus do céu. Esse aqui é o Gilberto, ó. Sou do céu. Gilberto, que é isso? Onde é que você tá, meu amigo? Olha aqui pra você ver. Tem uns pepino, tem uns tomatinho, tem uns salzinho, tem esses negócios aqui que eu não sei o que é. Cerveja, tô vendo aqui. Tem uma verdinha, tem uma vermelhinha. Afe Maria, aí ó, eu falo pra vocês, minha boca já virou um corgo. Aí o Gilberto fala aqui, boa noite, estamos aqui no bar do Jair, no Taquaral. Manda um alô pra nós aqui, é Fernando e o Jair. Quero a música Renan e Raí. Liga lá em casa. Fala que hoje eu não vou voltar. Você tá doido, você vai fazer um trem desse não, Fernando. Aí ele pega e fala assim, manda um alô pra Fernanda. Fala que hoje à noite vai ser pequena. Não faz essa propaganda, Gilberto. Gente, eu vou falar um negócio pra você, viu, o Gilberto, Fernanda. Vocês, para de fazer menino!

0: deixou na temporada.
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4: Ouvir a Nova Era é bom demais, ótima noite, meus amores. Eu tô de volta. É o Justin Vai Falar, do Justin Vai Afamar, do Justin Vai Custoso.
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4: Pois bem, tamo de volta. Ó, a Elida tá mandando boa noite aqui. Justin, como é que você tá? Eu tô bem, graças a Deus. É muito legal, diga-se. É, quem mais tá falando aqui? Toca qualquer uma do Henrique Juliano aí. Sou o Marlon de Porongatu. Alô, Marlon, Porongatu, Goiás, Brasil. Grande Marlon, como é que estão as coisas? Participe sempre, viu, Marlon? Seja bem-vindo aqui à Turma da Nova Era. Tudo de bom pra você. Boa noite, é o João Benício. Alô, João Benício, como é que você tá? Tudo bom, Joãozão? Nome bonito, né, gente? João Benício. Manda um alô aí pra minha mãe, Marlene, que tá preparando um bolinho para eu lanchar amanhã cedo. Olha que delícia. Mamãe fazendo bolinho pro Benício comer amanhã cedo. Que bonitinho. Tudo de bom, Benício? Ele quer flores em vida. Tudo de bom pra você aí. É... Tiago Alcântara, valeu, Tiagão, boa noite pra você, obrigado, cara, você é legal demais, tudo de bom pra você. Raimundinha também passando, oi Raimundinha, boa noite, baixa o som aí que a Raimundinha vai falar.
6: Boa noite, Joster, manda música aí pra mim com Jean Giovanni, roupa de lua de mel.
4: Você veio usando uma roupa de lua de mel, daqui a pouquinho nós toca ela, Raimundinha.

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1: 8:13.
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1: 8:15. Opa, já estamos de volta com o Território Sertanejo na Nova Era, meus bebezões, minhas bebezonas, meus gatões e minhas gatonas.
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1: A Delícia tá falando aqui, Justinho do céu, a programação tá boa demais. Toca a música pra mim. Qual que você quer, meu amor? Fala pra mim. Você não falou, você pediu a música, mas não falou qual a música.

O que você quer, meu bem? É... Olha o nome da mulher. A delícia. Sou do céu. Cadê aqui? Abriu que não devia. Mexi onde é que não devia. Cadê o WhatsApp? Fechei o WhatsApp. Demora a abrir de novo. Abriu. Aqui o... O João Benício tá mandando aqui, rapaz, ó. Ele falou que a mãe dele tava fazendo bolo pra ele pra comer amanhã cedinho, né? Rapaz, ele mandou o retrato do bolo aqui, rapaz. Que bolo bonito. Ai, ai, ai, eu queria um pedaço de um bolo desse. Ai, meu Deus do céu, minha boca agora virou o lago de Serra da Mesa.

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0: Está no ar a Voz do Brasil. As notícias do governo federal que movimentaram o país no dia de hoje.
1: Olá, boa noite.
2: Boa noite para você que nos acompanha em todo o país.
1: Quarta-feira, 10 de junho de 2026.
2: Vamos ao destaque do dia: desenvolvimento ambiental.
1: Presidente Lula assina a nova política nacional de recuperação da Caatinga para, entre outras coisas, enfrentar a desertificação na região Nordeste.
2: E destina 2 bilhões de reais para ações do IBAMA e do ICMBio na bacia do Rio Doce, onde houve desastre de Mariana.
1: Ações também incluem ampliação de parques nacionais no Piauí, Tocantins, Pará e Rondônia.
2: O presidente destaca que desenvolvimento econômico tem que